0: Tá na hora do intervalo, mas é sempre muito rápido. É o tempo de você tomar uma aguinha, um cafezinho, e a gente já volta com muito mais música e na melhor programação, é claro, né? Não saia daí, eu já volto.
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0: Você sabe que eu não minto pra você, né? Eu falei que seria um intervalo rapidinho pra você não perder tempo. Combinado? Já voltamos com a melhor programação.

0: Aqui os intervalos são sempre muito rápidos, então não saia daí, é rapidinho e a gente volta com muito mais música. Até já! 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
0: 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Ah, você sabe que eu não minto pra você, né? Eu falei que seria um intervalo rapidinho pra você não perder tempo. Combinado? Já voltamos com a melhor programação.

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0: Aqui os intervalos são sempre muito rápidos, então não saia daí, é rapidinho e a gente volta com muito mais música. Até já!
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0: Agora então, que eu não sou mais maroto. É, mulher. Parabéns, filho, tá? Parabéns, sucesso. Essa música eu já posso botar no repertório quando?
1: Agora, né? Sai, já toca, deixa eu quando? Essa semana?
0: Já vou fazer esse vídeo.
1: Pode lançar, mano, é pra nós.
0: Vou fazer lá pro Piauí agora, em Maranhão. Já vou levar a música, viu?
1: Aí.
0: Sucesso, filho.
1: Muito obrigado.
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0: Obrigado, senhoras e senhores.
1: Passou muito rápido, já está terminando o nosso programa de hoje. Eu quero agradecer a você pela audiência, você que ficou comigo o tempo todo aqui na sua rádio, né? Ouvindo as músicas, participando, e você que indica a nossa programação para os seus amigos. A nossa audiência está subindo cada vez melhor, graças a você e ao seu carinho. Até a próxima!
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1: Oi, como é que tá? Tudo bem? Quem é que não gosta de música boa, né? É claro, a gente curte. E para começar a semana com alegria, com energia, com disposição, uma boa programação resolve o problema. Está no ar mais um Super Hits nessa segundona. Vamos começando!

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1: A gente vai dar uma paradinha rápida em nossa programação, mas não saia daí. Daqui a pouquinho voltamos com muito mais pra você. 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
1: 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Deu tempo de tomar aquela aguinha? Muito bem, já estamos de volta com a nossa programação e eu sei que você vai adorar mais essa parte, com grandes sucessos aqui na sua rádio.

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1: 22 horas, em ponto.
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6: Fala, gente, tudo da Santa Paz por aí, chegando aqui na sua rádio preferida com o nosso Nostalgia nesta segunda-feira. A partir de agora, você vai voltar no tempo com a gente e curtir as melhores músicas do passado, hein? Eu sou Ricardo Oliveira e tô com você aqui no nosso Nostalgia na sua rádio preferida. O melhor do passado de presente pra você.
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0: programa maravilhoso, esse Nostalgia, né? Pra recordar os bons e velhos tempos. E com essas a gente vai encerrando o programa nesta segunda-feira. Obrigado pela companhia aí, obrigado pelo carinho, a audiência. E a gente se fala aqui no Nostalgia, na sua rádio.
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4: 22h54.
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4: 22h54.
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0: Fala, gente, tudo da Santa Paz por aí, chegando aqui na sua rádio preferida com o nosso Nostalgia nesta segunda-feira. A partir de agora, você vai voltar no tempo com a gente e curtir as melhores músicas do passado, hein? Eu sou Ricardo Oliveira e tô com você aqui no nosso Nostalgia na sua rádio preferida. O melhor do passado de presente pra você.
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2: Muito bem, senhoras e senhores, está entrando no ar nessa segunda-feira mais uma edição do The Music of Time. Eu aconselho vocês a apertarem os cintos, porque a partir de agora tem emoção voltando do passado para o presente. Aumenta o som, o The Music of Time já está no ar nessa segunda-feira.

0: Fitime, as grandes emoções da sua vida estão aqui. A gente volta já.
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5: 23 horas e 17 minutos.
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0: Ei, você aí, estamos de volta pra você ouvir o The Music Coffee Time. Aqui você aumenta o volume e a gente toca o melhores dos anos 70, 80, 90 aqui no The Music Coffee Time.
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0: Isso é The Meals Coffee Time. As grandes emoções da sua vida estão aqui. A gente volta já.
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0: Eita, coisa boa, de volta com o nosso The Music Coffee Time. Então aumenta aí o volume, estamos chegando de volta com os grandes clássicos pra você.
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0: Sintonia perfeita dos grandes sucessos do passado, aqui no The Mills Coffee Time. A gente volta já depois do intervalo.
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0: As grandes emoções do passado estão de volta aqui no The Music Coffee Time. Aumente o volume.
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0: Você está na melhor sintonia com o nosso The Music Coffee Time. A gente vai para um break e daqui a pouco tem mais. Não sai daí.
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3: 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Agora, a hora certa. 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
4: 12:07.
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0: Eita, coisa boa, de volta com o nosso The Music Coffee Time. Então aumenta aí o volume, estamos chegando de volta com os grandes clássicos pra você.
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0: cantoria perfeita dos grandes sucessos do passado, aqui no The Music Coffee Time. A gente volta já depois do intervalo.
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0: As grandes emoções do passado estão de volta aqui no The Music Coffee Time. Aumente o volume.
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3: 00:30.
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9: Olá, uma ótima segunda-feira para você. A semana tá começando. No Love Nejo dessa segunda-feira você pode aproveitar para indicar uma música especial pra gente tocar, para brilhantar essa sua noite que vai ser especial. O Love Nejo tá começando por aqui nessa segunda-feira.
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0: Anitta!
1: Obrigada, gente! Parabéns, amor! Lindo,
2: obrigado. 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
1: Música linda no Love Nejo. Daqui a pouco a gente tá de volta com sons pra você sofrer e se apaixonar. É, sofrência sempre tem, né? Voltamos já.
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1: De volta com o melhor do sertanejo romântico. Aliás, você pode pedir a sua música através das nossas redes sociais. É o Love Nejo que continua.
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1: O melhor do sertanejo romântico tá aqui. Este é o Love Nejo que volta já.
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1: Se emocione com essas músicas que tocam aqui no Love Nejo e também faça a sua indicação. É o Love Nejo de hoje que tá rolando.
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0: Obrigado. Valeu.
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1: Muita luz na tua segunda-feira. Se apaixone pela vida. Tem muita coisa legal. Apesar dela ser ter seus altos e baixos, saiba que ela é muito legal. Love Nation nessa segunda-feira. Infelizmente tá acabando o programa desse começo de semana, mas amanhã tem mais.
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3: 1h23.
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3: 1h24.
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1: Olá, uma ótima segunda-feira pra você. A semana tá começando. No Love Nation dessa segunda-feira você pode aproveitar pra indicar uma música especial pra gente tocar, pra brilhantar essa sua noite que vai ser especial. Love Nation tá começando por aqui nessa segunda-feira.
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2: Olá, para você desejo uma ótima noite. Começando agora mais um Na Hora de Amar com a minha apresentação, locutora Patrícia Vieira. Hoje é segunda-feira. Como você está? Espero que bem. Preparei uma programação bem gostosa para a gente curtir. Vem comigo? Na Hora de Amar está começando.

0: Este foi mais um bloco tocando para você o melhor da música romântica no programa Na Hora de Amar. Em instantes eu volto, continue por aqui.
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9: Agora, a hora certa. 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
10: 1:55.
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0: Este foi mais um programa de sucessos românticos na Hora de Amar, que está chegando ao fim. Obrigada pelo carinho e audiência. Um beijo grande para você. Até o nosso próximo programa.
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2: Olá, para você desejo uma ótima noite. Começando agora mais um Na Hora de Amar com a minha apresentação, locutora Patrícia Vieira. Hoje é segunda-feira. Como você está? Espero que bem. Preparei uma programação bem gostosa para a gente curtir. Vem comigo? Na Hora de Amar está começando.

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4: Oi, minha gente, estamos juntos com o nosso programa Sertanejo Classe A, mais uma vez aqui da sua programação, a sua rádio preferida. Quem vos fala e se apresenta, sou eu mesmo, Elbert Andrade. Que prazer imenso estar com você. E é claro, a partir de agora, levando ao ar muita música boa, muito sucesso da nossa música sertaneja. São as nossas primeiras de hoje aqui do Sertanejo Classe A.
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1: Foi mais uma que nós ouvimos por aqui também. Nosso Sertanejo Classe A, que volta em instantes.
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4: 2:47.
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1: Pense no modão bom, hein, senhor? Daqui a pouquinho, mais moda sertaneja pra você.
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1: Você está ouvindo o sertanejo classe A, de volta com você com mais um bloco de música boa.
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1: Daqui a pouquinho, mais moda sertaneja pra você.
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5: O bem mais precioso. Conta o folclore europeu que há muitos anos atrás, um rapaz e uma moça apaixonados resolveram se casar. Dinheiro eles quase não tinham, mas nenhum deles ligava para isso. A confiança mútua era a esperança de um belo futuro, desde que tivessem um ao outro. Assim, marcaram a data para se unirem em corpo e alma. Antes do casamento, porém, a moça fez um pedido ao noivo. Não posso nem imaginar que um dia possamos nos separar. Mas pode ser que, com o tempo, um se canse do outro. Ou que você se aborreça e me mande de volta para os meus pais. Quero que você me prometa que, se algum dia isso acontecer, me deixará levar comigo o bem mais precioso que eu tiver então. O noivo sorriu, achando bobagem o que ela dizia, mas a moça não ficou satisfeita, enquanto ele não fez a promessa por escrito e assinou. Casaram-se. Decididos a melhorar de vida, ambos trabalharam muito e foram recompensados. Cada novo sucesso os fazia mais determinados a sair da pobreza e trabalhavam ainda mais. E o tempo passou e o casal prosperou. Conquistaram uma situação estável e cada vez mais confortável e finalmente ficaram ricos. Mudaram-se para uma ampla casa, fizeram novos amigos e se cercaram dos prazeres da riqueza. Mas, dedicados em tempo integral aos negócios e aos compromissos sociais, pensavam mais nas coisas do que um no outro. Discutiam sobre o que comprar, quanto gastar, como aumentar o patrimônio, mas estavam cada vez mais distanciados entre si. Certo dia, enquanto preparavam uma festa para os amigos importantes, discutiram sobre uma bobagem qualquer e começaram a levantar a voz, a gritar. E chegaram as inevitáveis acusações. Você não liga para mim, gritou o marido. Só pensa em você, roupas e joias. Pegue o que achar mais precioso, como prometi, e volte para a casa dos seus pais. Não há motivo para continuarmos juntos. A mulher empalideceu. Encarou-o com um olhar magoado, como se acabasse de descobrir alguma coisa nunca suspeitada. Muito bem, disse ela baixinho. Quero mesmo ir embora. Mas vamos ficar juntos essa noite para receber os amigos que já foram convidados. Ele concordou. A noite chegou, começou a festa com todo o luxo e a fartura que a riqueza permitia. Alta madrugada, o marido adormeceu exausto. Ela então fez com que o levassem com cuidado para a casa dos pais dela e o pusessem na cama. Quando ele acordou na manhã seguinte, não entendeu o que tinha acontecido. Não sabia onde estava. E quando sentou-se na cama para olhar em volta, a mulher aproximou-se e disse-lhe com carinho: querido marido, você prometeu que, se algum dia me mandasse embora, eu poderia levar comigo o bem mais precioso que tivesse no momento. Pois bem, você é e sempre será o meu bem mais precioso. Quero você mais do que tudo na vida, e nem a morte poderá nos separar. Envolveram-se num abraço de ternura e voltaram para casa mais apaixonados do que nunca. O egoísmo muitas vezes nos turva a visão e nos faz ver as coisas de forma distorcida. Nos faz esquecer os verdadeiros valores da vida e buscar coisas que têm valor relativo e passageiro. É importante que no dia a dia façamos uma análise e coloquemos na balança os nossos bens mais preciosos e passemos a dar-lhes o devido valor.
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1: Opa, já estamos de volta, já tomei meu cafezinho ali, meu pãozinho de queijo e agora vamos seguindo com mais moda.
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1: Mais um modão que nós ouvimos juntos em nosso programa Sertanejo Classe A. Daqui a pouquinho tem mais músicas.
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1: Você está curtindo o Sertanejo Classe A, na comunicação desse amigo de vocês, o Elbert Andrade, abraçando você, amigo ouvinte, em toda a nossa cidade e região, curtindo o nosso programa.
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1: Mais uma que você recordou e ouviu com a gente também. Bom, daqui a pouco tem mais sucessos.
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3: 4 horas e 1 minuto.
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5: Olá, eu sou Tatiane Chagas e venho trazendo mais uma super dica importante para você poder se alimentar melhor. Evitar a ingestão de líquidos durante as refeições. Esse hábito atrapalha o processo digestivo, podendo causar gases e constipação. Além disso, ele dificulta a perda de peso.
4: Você acabou de ouvir Alimente-se Bem. A qualquer momento, a gente volta com mais dicas para você.
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1: Você está curtindo o Sertanejo Classe A, na comunicação desse amigo de vocês, o Elbert Andrade, abraçando você, amigo ouvinte, em toda a nossa cidade e região, curtindo o nosso programa.
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1: Mais um modão que nós ouvimos juntos em nosso programa Sertanejo Classe A. Daqui a pouquinho tem mais músicas.
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4: Ruth olhou em sua caixa de correio, mas só havia uma carta. Pegou-a e olhou antes de abri-la, mas logo a olhou com mais cuidado. Não havia selo nem marcas do correio, somente seu nome e endereço. A carta dizia:
5: querida Ruth, estarei próximo de sua casa no sábado à tarde e passarei para visitar-te. Com amor, Jesus.
4: Suas mãos tremiam quando colocou a carta sobre a mesa.
6: Por que o senhor vai querer visitar-me? Não sou ninguém especial, não tenho nada para oferecer-lhe.
4: Pensando nisso, Ruth recordou o vazio reinante nas estantes de sua cozinha.
6: Ai, não, não tenho nada para oferecer-lhe. Terei que ir ao mercado e comprar alguma coisa para o jantar.
4: Buscou a carteira e verificou o conteúdo sobre a mesa. Apenas R$17,88. Ela pensou: bom, comprarei pão e alguma outra coisa, pelo menos. Colocou um casaco e se apressou em sair. Um pão francês, um pouco de peru e uma caixa de leite. Ruth ficou somente com R$2 que lhe deveriam durar até na segunda-feira. Mesmo assim, se sentiu bem. Saiu a caminho de casa com sua humilde compra debaixo do braço.
5: Olá, senhora. Pode nos ajudar?
4: Ruth estava tão distraída pensando no jantar que não viu as duas pessoas que estavam de pé no corredor. Um homem e uma mulher. Os dois vestidos com pouco mais que farrapos.
5: Olhe, senhora, não tenho emprego, você sabe. E minha mulher e eu temos vivido ali fora, na rua, e... bom, está fazendo um frio e estamos sentindo fome. E se a senhora pudesse nos ajudar, ficaríamos muito agradecidos.
4: Ruth olhou para eles com mais cuidado. Estavam sujos e tinham um mau odor. E, francamente, ela estava segura de que eles poderiam conseguir algum emprego se realmente quisessem.
6: Senhor, eu queria ajudar, mas eu mesma sou uma mulher pobre. Tudo o que tenho são umas fatias de pão, mas tenho um hóspede importante para esta noite e planejava servir isso a ele.
5: Sim, bom, sim, senhora, entendo. De qualquer maneira, obrigado.
4: O homem colocou o braço em volta dos ombros da mulher e se dirigiram para a saída. À medida que os via saindo, Ruth sentiu um pulsar familiar em seu coração.
6: Senhor, senhor, espere!
4: O casal parou e voltou à medida que Ruth corria para eles e os alcançava na rua.
6: Olhe, quer aceitar esse lanche? Conseguirei algo para servir ao meu convidado. E estendeu a mão com o pacote contendo o lanche.
5: Obrigado, senhora, muito obrigado.
4: Obrigada, disse a mulher, e Ruth pôde perceber que ela estava tremendo de frio.
6: Sabem, tenho outro casaco em minha casa. Tome esse.
4: Ruth desabotoou seu casaco e o colocou sobre os ombros da mulher e, sorrindo, voltou a caminho de casa, sem seu casaco e sem nada para servir ao seu convidado. Ruth estava tremendo de frio quando chegou na porta. Agora não tinha nada para oferecer ao senhor. Procurou a chave rapidamente na bolsa enquanto notou outra carta na caixa de correio.
6: Que raro, o carteiro nunca vem duas vezes em um dia.
4: Pegou a carta e abriu-a.
5: Querida Ruth, foi bom vê-la novamente. Obrigado pelo delicioso lanche. E obrigado também pelo esplêndido casaco. Com amor, Jesus.
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0: Vem pra cá com esse negócio. Aqui é só modão, galera.
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3: Para os nossos amigos, nossos irmãos, César e Paulinho. Obrigado. Todo mundo comigo. Chico Rei, Paraná.

Olá, já estou com você novamente. Eu sou o Ronan Oliveira e cheguei para te acompanhar aqui no Estação Louvor com uma programação feita com muito amor no coração, com muito carinho, cheia de músicas inspiradoras e, claro, né, trazendo também uma energia muito boa. Tudo que você faz pensando positivamente e com Deus no coração, você tem mais de 100% de chance de ter êxito, de ter sucesso. Então tá combinado? 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

0: está na hora do intervalo, mas é sempre muito rápido. É o tempo de você tomar uma aguinha, um cafezinho e a gente já volta com muito mais música e na melhor programação, é claro, né? Não saia daí, eu já volto.
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Olá, ouvinte especial, muita paz para o seu coração. Deus nunca disse que a jornada seria fácil, mas Ele disse que a chegada valeria a pena. Confie nisso, amado irmão. Muitos pássaros migram em bandos, viajando para o sul no inverno e ao norte para o verão, seguindo o tempo quente e melhores condições de alimentação. Pelo mar Ártico viajam um algo estimado de 70 mil quilômetros a cada ano. Beija-flores são conhecidos por migrar até vários milhares de quilômetros a cada ano e só são encontrados nas Américas. Uma característica única com a migração do beija-flor é que eles não viajam em bandos e fazem a longa viagem por si só, de alguns dos países do norte para a América Central, América do Sul e de volta. Mas não é um comportamento aprendido. É inerente à pequena criatura. Seus pais não lhes dizem o melhor percurso possível ou mesmo não apontam na direção certa. Eles simplesmente saem na hora certa e para o lugar certo, sem perguntas. O mais notável é o fato de que alguns beija-flores foram rastreados, e o que os pesquisadores descobriram é algo fantástico. Os beija-flores encontraram seu caminho de volta para o seu mesmo quintal na primavera seguinte. Uma façanha que muitos pilotos da aviação comercial dizem que seria muito, muito difícil para um piloto experiente realizá-la sem mapeamento e tecnologia moderna. Mas como o pequeno beija-flor faz isso? Deus colocou apenas o conhecimento de que precisam dentro do minúsculo beija-flor e moldou-os de uma forma notável que pode inspirar-nos como seres humanos. Quando parece que você está viajando sozinho por esta estrada da vida, Deus irá lhe fornecer as instruções de que você precisa para encontrar o caminho. Quando é hora de mudar, tudo o que você tem a fazer é ouvir a sua chamada. Leia e estude

0: Os céus declaram a glória de Deus e o firmamento anuncia a obra das suas mãos.
1: Querido Deus, ó Pai amado, quão majestosa é a tua criação. Ficamos imensamente felizes em poder estar aqui junto a ela. Pai querido, Deus amado, oramos agradecendo por tudo que o Senhor nos deu e nos oferece. Mesmo que muitas vezes nos encontramos e nos deparamos com agruras, dificuldades e desafios, ainda assim, temos muito mais a agradecer, Pai. Obrigado, Deus amado, Deus querido. E pedimos através de seu Filho Jesus Cristo, Pai, que o Senhor fale aos nossos corações, que nos dê as instruções corretas, como as que o beija-flor recebe, para que possamos seguir o caminho certo, o caminho que agrada a Ti. Pai amado, Todo-Poderoso, obrigado por tudo e, acima de tudo, obrigado pelo perdão, pela paz, pelo seu amor.
0: Que privilégio ter a mesma mão que fez o universo e espalhou as estrelas, escrevendo seu nome no livro da vida. Louve a Deus por isso e declare agora Cristo como seu Senhor e Salvador, buscando a partir daqui o perdão e uma vida correta. Deus alegra-se por todo aquele que assim desejar de todo o coração.

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5: 4 horas e 52 minutos.
6: Oi, eu falei que era rapidinho, já estamos de volta e agora tem mais sucesso na melhor programação do seu rádio. Escuta essa aí.

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3: Opa, maravilha! Sejam bem-vindos e bem-vindas ao programa Sertanejo Classic. Prazer enorme estar com você a partir de agora, aqui na sua rádio. O Sertanejo Classic traz as clássicas deste ritmo que conquistou o Brasil. Vem comigo, dá licença que estamos chegando.
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1: E sequência top foi essa, hein, papai? Já, já tem mais, segura aí.
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3: Não conte as calorias gastas na esteira. A maioria das esteiras e bicicletas ergométricas possui contador de calorias, mas nem nas mais modernas essa contagem é confiável. Aquela informação nunca será precisa. É preciso relacionar muitos fatores para chegar a esse resultado, que não pode ser pasteurizado para todos os alunos. Movimentar os braços durante a caminhada na esteira, por exemplo, aumenta o gasto calórico em 10%, mas não é possível contabilizar esse gasto através do aparelho. Para alcançar seus objetivos, o melhor é conversar com o profissional, explica o treinador físico Ricardo Wesley.
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7: 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Agora, a hora certa. 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
8: 5 horas e 26 minutos.
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13: Como viver pela fé. Mas o justo viverá da fé. Romanos capítulo 1, versículo 17. A vida de fé é a mais bela no mundo. É a vida que Deus quer que vivamos e o andar segundo o qual Ele deseja que andemos. 2 Coríntios, capítulo 5, versículo 7. Que haja consistência entre as suas palavras e as suas ações. Se você fala sobre fé, deve andar segundo a fé e agir à altura da fé. Suas ações e palavras devem concordar com a declaração de que você é cristão. Não adianta falar em fé se você não pretende colocá-la em prática. Outro sim, se existisse a possibilidade de agir por fé sem falar nela, não haveria proveito, pois suas palavras e ações devem concordar entre si. Algumas pessoas declaram: "Estou confiando em Deus para satisfazer as minhas necessidades." E imediatamente dizem: "Pois bem, parece que perderei o meu automóvel, pois não consigo pagar as prestações." Por instantes, parece que a fala delas revela a fé, mas, em poucos instantes, suas ações comprovam o contrário. Há quem até mesmo cite a palavra de Deus: "Sei que o Senhor disse, o meu Deus, segundo as suas riquezas, suprirá todas as vossas necessidades em glória por Cristo Jesus." Filipenses capítulo 4, versículo 19. Estou confiando nele para suprir as necessidades, mas parece que o telefone terá de ser devolvido, porque as contas não foram pagas. Concordam mentalmente com a veracidade desse texto bíblico, mas não agem como se assim fosse. Comece a agir crendo que a Bíblia é viva.
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1: Sertanejo Classic está de volta. Aumente o volume e vem conferir só as clássicas.
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1: Isso é tudo por hoje, mas segura aí que está chegando mais um campeão de audiência aqui na rádio. Voltaremos na próxima edição com mais Sertanejo Classic.
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4: 5 horas e 52 minutos.
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11: Olá, eu sou Tatiane Chagas e venho trazendo mais uma super dica importante para você poder se alimentar melhor. Evitar a ingestão de líquidos durante as refeições. Esse hábito atrapalha o processo digestivo, podendo causar gases e constipação. Além disso, ele dificulta a perda de peso.
10: Você acabou de ouvir Alimente-se Bem. A qualquer momento, a gente volta com mais dicas para você.
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1: Opa, maravilha! Sejam bem-vindos e bem-vindas ao programa Sertanejo Classic. Prazer enorme estar com você a partir de agora, aqui na sua rádio. O Sertanejo Classic traz as clássicas deste ritmo que conquistou o Brasil. Vem comigo, dá licença que estamos chegando.
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0: O Brasil alcançou um novo recorde na produção de petróleo em junho de 2026, extraindo 4,475 milhões de barris por dia. Este volume representa um aumento de 19,1% em comparação com o mesmo período do ano anterior, conforme informado pelo governo brasileiro. Os dados da Agência Nacional do Petróleo, Gás Natural e Biocombustíveis revelam que as reservas do pré-sal já são responsáveis por mais de 80% da produção total do país.
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3: Alô, Brasil! Chegamos nessa tesoura com mais um Baú Sertanejo. Como é que tá por aí, gente? A partir de agora está entrando no ar o Baú Sertanejo. Comunicação Diego Ferrari, com você, onde você estiver. Ó, um beijo aí pra você que tá em casa assistindo a gente, no carro também. É bom demais aí nessa terça-feira, abençoada pelo nosso Deus. Estamos chegando com o Baú Sertanejo.
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0: com essa moda, rapaz.
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1: E Gabriel!
2: Segura, trio, palavra dura!
3: Oi, gente.

0: Obrigado, Preparada Dura, pelo convite. Pra gente é uma honra, um prazer muito grande estar aqui com vocês, viu? Fazer parte desse sonho aqui. Dessa, tenho certeza que vai ficar marcado pra nossa história aí, pra nossa carreira, com toda certeza.
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0: O sertanejo trazendo o que foi sucesso e o que é sucesso aqui do sertanejo pra você. Não sai daí não, já já tem mais.
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0: o Brasil alcançou um novo recorde na produção de petróleo em junho de 2026, extraindo 4,475 milhões de barris por dia. Este volume representa um aumento de 19,1% em comparação com o mesmo período do ano anterior, conforme informado pelo governo brasileiro. Os dados da Agência Nacional do Petróleo, Gás Natural e Biocombustíveis revelam que as reservas do pré-sal já são responsáveis por mais de 80% da produção total do país.
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2: 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Agora, a hora certa. 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
3: 6:20.
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8: Muito bem, minha turma, de volta com o Baú Sertanejo e você ouve aí as grandes emoções novamente, hein? Aumenta o som, mais uma subsequência está chegando.

0: Obrigado.
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0: Sorriso no seu rádio, não sai da sintonia, já voltaremos com mais.
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4: Olá, eu sou Tatiane Chagas e venho trazendo mais uma super dica importante para você poder se alimentar melhor. Evitar a ingestão de líquidos durante as refeições. Esse hábito atrapalha o processo digestivo, podendo causar gases e constipação. Além disso, refeições. Esse hábito atrapalha o processo digestivo, podendo causar gases

0: Trazendo pra você sempre as melhores, não sai daí não, daqui a pouco tem mais aqui no baú.
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A Polícia Federal desmarcou o depoimento do presidente do PL, Valdemar Costa Neto, que estava previsto para segunda-feira. O depoimento faz parte de uma investigação sobre supostas irregularidades na destinação de emendas parlamentares e foi adiado a pedido dos advogados do político. Valdemar é investigado por ter indicado emendas parlamentares, mesmo sem ter mandato, uma prerrogativa exclusiva de deputados e senadores. O ministro Flávio Dino, do STF, já havia determinado a suspensão de emendas que somam 119,2 milhões de reais e a indisponibilidade de bens do presidente do PL.

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5: Eita, moda boa é essa aí que tá chegando aqui no nosso Baú Sertanejo.

0: Baú Sertanejo, trazendo pra você sempre as melhores. Não sai daí não, daqui a pouco tem mais aqui no Baú.
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0: A Campanha Nacional de Multivacinação teve início em todo o Brasil, com o objetivo de atualizar a caderneta de vacinação de crianças e adolescentes menores de 15 anos. A mobilização se estenderá até 1º de setembro, com um Dia D Nacional, marcado para 22 de agosto. Profissionais de saúde avaliarão a situação vacinal de cada indivíduo e aplicarão as doses necessárias, buscando recuperar esquemas incompletos do calendário nacional de vacinação. A iniciativa visa ampliar a cobertura vacinal e reduzir a suscetibilidade a doenças preveníveis.
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4: Eita, coisa boa, é relembrar as grandes emoções. Está de volta o Baú Sertanejo.

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2: Nós trupica, mas não cai, né? Jamais!

0: O sertanejo, sempre com as melhores pra você, onde você estiver. A gente volta daqui a pouquinho, é só tempo de tomar uma água e a gente volta.
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presidente do Supremo Tribunal Federal, ministro Edson Fachin, afirmou que as críticas da opinião pública não fragilizam a corte, mas sim fortalecem a democracia. A declaração foi feita na abertura da sessão, que marcou a retomada dos trabalhos do segundo semestre. Segundo Fachin, é natural que as decisões de um tribunal constitucional que lida com temas de grande repercussão social sejam debatidas e analisadas. Ele ressaltou a importância do diálogo e da transparência para a saúde das instituições democráticas.

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1: Eita, coisa boa, é relembrar as grandes emoções. Está de volta o Baú Sertanejo.

0: Isso, coloque Deus na frente de tudo, que você sabe que com Ele tudo dá certo. É, sempre estamos aqui ligados com você. Amanhã estaremos de volta nessa mesma hora, nesse mesmo canal. Fica com Deus e até amanhã.
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5: Ruth olhou em sua caixa de correio, mas só havia uma carta. Pegou-a e olhou antes de abri-la, mas logo a olhou com mais cuidado. Não havia selo nem marcas do correio, somente seu nome e endereço. A carta dizia: querida Ruth, estarei próximo de sua casa no sábado à tarde e passarei para visitar-te. Com amor, Jesus. Suas mãos tremiam quando colocou a carta sobre a mesa. Por que o senhor vai querer visitar-me? Não sou ninguém especial, não tenho nada para oferecer-lhe. Pensando nisso, Ruth recordou o vazio reinante nas estantes de sua cozinha. Ai, não, não tenho nada para oferecer-lhe. Terei que ir ao mercado e comprar alguma coisa para o jantar. Buscou a carteira e verificou o conteúdo sobre a mesa. Apenas R$17,88. Ela pensou: bom, comprarei pão e alguma outra coisa, pelo menos. Colocou um casaco e se apressou em sair. Um pão francês, um pouco de peru e uma caixa de leite. Ruth ficou somente com R$2 que lhe deveriam durar até na segunda-feira. Mesmo assim, se sentiu bem. Saiu a caminho de casa com sua humilde compra debaixo do braço. Olá, senhora. Pode nos ajudar? Ruth estava tão distraída pensando no jantar que não viu as duas pessoas que estavam de pé no corredor. Um homem e uma mulher. Os dois vestidos com pouco mais que farrapos. Olhe, senhora, não tenho emprego, você sabe. E minha mulher e eu temos vivido ali fora, na rua, e... bom, está fazendo um frio e estamos sentindo fome. E se a senhora pudesse nos ajudar, ficaríamos muito agradecidos. Ruth olhou para eles com mais cuidado. Estavam sujos e tinham mau odor. E, francamente, ela estava segura de que eles poderiam conseguir algum emprego se realmente quisessem. Senhor, eu queria ajudar, mas eu mesma sou uma mulher pobre. Tudo o que tenho são umas fatias de pão, mas tenho um hóspede importante para esta noite e planejava servir isso a ele. Sim, bom, sim, senhora, entendo. De qualquer maneira, obrigado.
6: O homem colocou o braço em volta dos ombros da mulher e se dirigiram para a saída. À medida que os via saindo, Ruth sentiu um pulsar familiar em seu coração.
7: Senhor, senhora, espere!
6: O casal parou e voltou à medida que Ruth corria para eles e os alcançava na rua.
7: Olhe, quer aceitar esse lanche? Conseguirei algo para servir ao meu convidado. E estendeu a mão com o pacote contendo o lanche.
8: Obrigado, senhora, muito obrigado.
6: Obrigada, disse a mulher, e Ruth pôde perceber que ela estava tremendo de frio.
7: Sabem, tenho outro casaco em minha casa. Tome esse.
6: Ruth desabotoou seu casaco e o colocou sobre os ombros da mulher e, sorrindo, voltou a caminho de casa, sem seu casaco e sem nada para servir ao seu convidado. Ruth estava tremendo de frio quando chegou na porta. Agora não tinha nada para oferecer ao senhor. Procurou a chave rapidamente na bolsa enquanto notou outra carta na caixa de correio.
7: Que raro, o carteiro nunca vem duas vezes em um dia.
6: Pegou a carta e abriu-a.
5: Querida Ruth, foi bom vê-la novamente. Obrigado pelo delicioso lanche e obrigado também pelo esplêndido casaco. Com amor, Jesus.
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10: 7:49.
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o Brasil alcançou um novo recorde na produção de petróleo em junho de 2026, extraindo 4,475 milhões de barris por dia. Este volume representa um aumento de 19,1% em comparação com o mesmo período do ano anterior, conforme informado pelo governo brasileiro. Os dados da Agência Nacional do Petróleo, Gás Natural e Biocombustíveis revelam que as reservas do pré-sal já são responsáveis por mais de 80% da produção total do país.

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2: Alô, Brasil! Chegamos nessa tesoura com mais um Baú Sertanejo. Como é que tá por aí, gente? A partir de agora está entrando no ar o Baú Sertanejo. Comunicação Diego Ferrari, com você, onde você estiver. Ó, um beijo aí pra você que tá...
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5: Hora certa.
6: Agora, a hora certa. 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
7: 8 horas, em ponto.
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4: Cheguei, gente, sou eu, seu amigo Jorginho Amaral, começando por aqui mais um Conexão Sertaneja. Terçou, hein? Terça-feira gostosa, semana abençoada, semana alegre, animada e com muita música gostosa, muita música sertaneja pra você. Então vamos juntos com as melhores aqui no Conexão Sertaneja, que tá começando.
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0: essa aqui pintou o clean, hein?
1: Tá vendo, mano?
2: Murilo Romário, tamo junto.
1: Rodeio.
0: Tô gostoso demais. Obrigado, não. Tamo junto, meu irmão.
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1: Vem se conectar comigo ao Conexão Sertaneja no ar. Não saia daí que é sempre rápido, já já tem muito mais sucesso.
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1: Já voltei eu mesmo, ó. Seu amigão Jorginho Amaral, né? Que gostoso, viu, estar aqui com você novamente. Muito obrigado de verdade pela sua companhia, pela sua audiência, onde quer que você esteja. Um grande abraço, tá? Tem muito mais sucesso, muito mais música pra você aqui no Conexão Sertaneja.
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1: Essa é apaixonante.

0: Obrigado, Gê!
1: Obrigado, Eduardo Costa!
0: Obrigado, Chico Rei! Obrigado, Paraná!
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3: Tadeu, melhor que eu, hein? Cadê o melhor que eu?

0: rapaz!
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1: Não saia daí que já já eu volto com muito mais pra você.
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Previsão do tempo para terça-feira, 4 de agosto de 2026. Região Centro-Oeste, em Brasília, Distrito Federal. Previsão de céu com muitas nuvens no início da manhã, testa-te. Em Brasília, Distrito Federal. Previsão de céu com muitas nuvens no início

0: De chuvisco à tarde, temperatura mínima de 22 e máxima de 29 graus nas horas mais quentes do dia. A umidade do ar é de 100 a 65%. Amarante, no Piauí, canta parabéns com muitas nuvens no céu. Temperatura mínima é de 22 e a máxima de 34 graus. A umidade relativa do ar é de 60 a 30%. Região Norte, em Rio Branco, no Acre, o dia começa com muitas nuvens no céu e tempo encoberto à tarde. À noite, previsão de céu claro, temperatura mínima de 22 e máxima de 32 graus. A umidade do ar é de 92 a 52%. Palmas, no Tocantins, amanhece com muitas nuvens no céu. À tarde, céu claro, temperatura mínima é de 20 e a máxima 35 graus. Umidade do ar varia de 60 a 20%. Região Sudeste. Em São Paulo, capital, tempo encoberto. Os termômetros registram mínima de 16 e máxima de 30 graus. A umidade relativa do ar vai de 85 a 20%. A cidade de São Domingos do Prata, em Minas Gerais, faz aniversário com previsão de céu encoberto de caraba. A cidade de São Domingos do Prata, em Minas Gerais, faz aniversário com previsão de céu encoberto. Temperatura mínima de 13 e máxima de 24 graus. Umidade relativa do ar é de 100 a 50%. Região Sul, em Curitiba, Paraná, muitas nuvens no céu pela manhã e tempo encoberto à tarde. Os termômetros registram mínima de 16 e máxima de 26 graus. A umidade relativa do ar fica entre 85 e 35%. Brusque, em Santa Catarina, sopra velhinhas com muitas nuvens no céu. Termômetros registrando mínima de 16 e máxima de 25 graus. A umidade relativa do ar oscila entre 100 e 60%. Você ouviu a previsão do tempo para terça-feira, 4 de agosto de 2026, com informações do IBGE Cidades e do Instituto Nacional de Meteorologia, INMET.
1: A obrigatoriedade de emissão de CNPJ para pessoas físicas que exercem determinadas atividades econômicas e precisam emitir documentos fiscais foi adiada para 1º de janeiro de 2027. A decisão, já anunciada pela Receita Federal e pelo Comitê Gestor do IBS, foi oficializada por decreto. A mudança não significa que toda pessoa física será obrigada a abrir um CNPJ. A exigência se aplica apenas aos contribuintes que exerçam determinadas atividades econômicas e que, pelas regras da reforma tributária, estejam sujeitos à emissão de documentos fiscais para recolhimento da Contribuição sobre Bens e Serviços, a CBS, e do Imposto sobre Bens e Serviços, o IBS. Entre os grupos que podem ser impactados estão profissionais autônomos e liberais que ganham mais de R$ 40.500 por ano, prestadores de serviços que ganham mais de R$ 40.500 por ano, produtores rurais com renda bruta acima de R$ 3.600.000 por ano e pessoas que atuam como fornecedores de bens ou serviços. A Receita Federal e o Comitê Gestor do IBS também divulgaram o cronograma para o início da obrigatoriedade de emissão dos documentos fiscais eletrônicos com destaque do IBS e da CBS. O calendário orienta contribuintes, profissionais da área fiscal e desenvolvedores de sistemas sobre os prazos para adequação às novas exigências da reforma tributária. Além de definir as datas em que cada documento fiscal eletrônico passará a ser obrigatório, o ato também informa quando serão disponibilizados os layouts técnicos dos documentos que ainda não tiveram os padrões técnicos publicados. Segundo os órgãos, determinadas datas poderão sofrer ajustes pontuais em razão de necessidades técnicas ou operacionais que surjam durante a implementação. Ainda na primeira quinzena de agosto, será divulgado o cronograma de disponibilização dos ambientes para emissão dos documentos fiscais. O cronograma completo para a emissão dos documentos fiscais eletrônicos pode ser consultado no site gov.br/Receita Federal. Pesquisa Datafolha mostra que as mulheres declaram sofrer menos influência de pessoas próximas na decisão de voto

0: que os homens. Segundo o levantamento, 31% das eleitoras dizem que a opinião de amigos exerce algum grau de influência sobre seu voto. Entre os homens, o percentual é de 40%. Considerando o eleitorado brasileiro como um todo, 36% afirmam que a opinião de outras pessoas influencia sua decisão nas urnas. Desse total, 16% dizem sofrer muita influência e 20% pouca influência. A maioria, porém, 62%, afirma que a opinião de amigos próximos não interfere no voto. A influência dos amigos é maior entre os eleitores mais jovens. Na faixa de 16 a 24 anos, 44% afirmam sofrer algum grau de influência. O índice cai para 31% entre aqueles de 35 a 44 anos e fica em 33% entre os eleitores com 60 anos ou mais. A opinião de companheiros de relacionamento, como maridos, esposas, namorados e namoradas, exerce algum grau de influência sobre o voto de 38% dos eleitores. Entre os homens, 40% afirmam que o voto é influenciado pelo companheiro ou companheira. Entre as mulheres, o percentual é de 36%. Entre os eleitores que têm filhos com 16 anos ou mais, 36% dizem que os filhos exercem algum grau de influência sobre sua decisão de voto. Novamente, a taxa é maior entre os homens do que entre as mulheres. A influência também varia conforme a escolaridade. Chega a 44% entre os eleitores que estudaram até o ensino fundamental, 39% entre aqueles com ensino médio e 30% entre os que têm ensino superior. Jornalistas e outras pessoas da imprensa exercem influência sobre o voto de 38% dos brasileiros. Pessoas que os eleitores acompanham nas redes sociais influenciam o voto de 32% dos entrevistados. Líderes de igrejas apresentam o menor nível de influência entre os fatores analisados pela pesquisa. Ao todo, 23% dos eleitores dizem sofrer algum grau de influência dessas lideranças.
1: Cães e gatos já podem ter a carteira de identidade digital. É o serviço Simpatinhas, que permite o registro dos animais e seus tutores, com informações de identificação, endereço e contato, além de detalhes como espécie, raça e idade. O sistema permite também o registro de castração e microchipagem do animal. É possível ainda inserir os dados de vacinação e tratamento de doenças, além de registrar eventos importantes como a mudança de tutor. O serviço é gratuito e feito pelo GovBR. O sistema notifica os tutores sobre campanhas de vacinação. Para utilizar o Simpatinhas, basta procurar pelo serviço no GovBR. E o primeiro passo para ter uma conta GovBR é fazer o download do aplicativo na loja de aplicativos do seu celular. Em seguida, abra o aplicativo, informe seu CPF e clique em Continuar. O próximo passo é preencher um formulário simples. Os dados informados podem ser validados pela Receita Federal ou pelo INSS. Após preencher o formulário, sua conta já está criada. Mas atenção, ela terá o nível bronze. A forma mais simples de chegar ao nível prata é validar os dados bancários por meio de um dos 17 bancos credenciados na plataforma. Basta escolher a opção Realizar login com o banco. Escolha sua instituição financeira e informe as credenciais necessárias. Já para chegar ao nível ouro, use o QR Code da nova Carteira de Identidade Nacional, assim, ou faça o reconhecimento facial no aplicativo. Você pode ainda usar certificado digital compatível com a ICP Brasil. A conta GovBR de nível ouro garante segurança à sua conta e o acesso a diversos serviços digitais do governo federal. Em caso de dúvidas, você pode conferir mais informações no endereço gov.br/conta ou gov.br/atendimento.
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8: Sempre rapidão, já de volta por aqui no Conexão Sertaneja. E as melhores músicas pra você. E tem mais, claro, bora curtir, bora cantar.
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1: Daqui a pouquinho volta, hein, com muito mais aqui no Conexão Sertaneja. Não saia daí, é rapidinho, turma.
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1: É o Conexão Sertaneja no ar. Só sucesso, só música boa. Daqui a pouquinho tem muito mais pra você.
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1: Tá aí, esse é o Conexão Sertaneja. Não saia daí que já já tem mais.
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4: Estamos de volta com o Jornal Conexão Notícias. Agora tem as informações do esporte.
5: O atacante Rony, atualmente no Santos, entrou com uma ação na Justiça do Trabalho contra o Atlético Mineiro, cobrando R$ 9.500.000. O processo foi distribuído na 27ª Vara do Trabalho de Belo Horizonte e reúne pedidos relacionados a direitos de imagem, luvas, verbas rescisórias e outras obrigações trabalhistas que, segundo a defesa do jogador, não foram quitadas durante sua passagem pelo clube mineiro. Entre as reivindicações, Rony pede a integração dos direitos de imagem ao salário, o pagamento da multa prevista no artigo 477 da CLT, a anulação da rescisão do contrato de luvas e o pagamento dos valores que alegam estarem em atraso. O Atlético Mineiro informou que ainda não foi oficialmente citado no processo e, por isso, não irá se manifestar sobre o caso neste momento.
6: O Cruzeiro encaminhou a contratação de dois reforços para o setor ofensivo, Wesley e Lúcio Rodrigues. A diretoria acertou os detalhes das negociações e aguarda a chegada dos atacantes a Belo Horizonte para a realização dos exames médicos e a assinatura dos contratos. A expectativa é regularizar a dupla o quanto antes, para que ambos possam ser inscritos e ficar à disposição nas oitavas de final da Copa Libertadores. Wesley retorna ao futebol brasileiro após atuar no exterior, enquanto Lúcio Rodrigues chega depois de passagem pelo Bahia. O Cruzeiro corre contra o tempo para enviar toda a documentação à Conmebol até o prazo de 7 de agosto, garantindo que os dois possam reforçar a equipe na sequência da temporada e ampliar as opções ofensivas do técnico Arthur Jorge.
7: O relatório mensal do administrador judicial da recuperação judicial do Vasco revelou que o clube e a SAF encerraram o mês de junho com apenas 9 milhões em caixa, após iniciarem o período com cerca de 20 milhões. O documento aponta uma deterioração significativa da situação financeira e destaca uma forte pressão sobre o fluxo de caixa operacional, indicando que os recursos disponíveis foram praticamente consumidos já na primeira quinzena de julho. Para manter as operações, o Vasco precisou recorrer a um financiamento DIP de 40 milhões de reais, sendo que parte expressiva desse valor já foi utilizada para custear despesas correntes. O relatório ressalta que, apesar de o clube estar cumprindo as obrigações previstas na recuperação judicial, a SAF segue altamente dependente de capital externo e de receitas extraordinárias, como a venda de jogadores, para manter o equilíbrio financeiro.
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8: Qualquer pessoa pode contribuir com sugestões sobre o texto base do novo marco regulatório dos cursos de graduação da educação à distância, EAD. Até o dia 14 de agosto, a consulta pública está aberta para receber as contribuições. O documento visa atualizar as diretrizes nacionais da EAD, que é quando o estudante faz o curso e assiste às aulas pela internet. A atualização das diretrizes dos cursos de graduação em EAD tem como objetivo adaptar as normas da educação à distância às transformações digitais e aos novos critérios de acompanhamento acadêmico. No novo marco regulatório, estarão previstas regras para a oferta de cursos, mediação pedagógica, suporte ao estudante e atuação do corpo docente. A normativa também vai definir critérios para atividades presenciais e conteúdos digitais. A ideia é garantir que os padrões acadêmicos exigidos sejam equivalentes em todas as modalidades de ensino. Então, se você é estudante, professor, pesquisador, gestor de instituição de ensino superior pública ou privada e entidades da sociedade civil e demais interessados, podem participar da consulta pública. O novo marco regulatório sugere novas regras para acompanhamento da permanência e infraestrutura dos polos educacionais, diretrizes para a atuação dos professores, bem como institucionalização formal do formato semipresencial. O texto foi elaborado pela Comissão da Câmara de Educação Superior do Conselho Nacional de Educação. Para enviar contribuições, basta acessar a plataforma Brasil Participativo no endereço brasilparticipativo.presidencia.gov.br.
9: Um corte maior na taxa de juros entrou no radar dos economistas e analistas do mercado financeiro, de acordo com o Boletim Focus. O documento foi publicado pelo Banco Central. Agora, a expectativa é que a taxa Selic, referência para os juros cobrados no país, fique em 13,75% ao ano. Nas últimas 5 semanas, a aposta era de que a taxa ficaria em 14%. A mudança de direção vem na véspera da reunião do Comitê de Política Monetária, nesta terça e quarta-feira, que vai decidir sobre um possível corte ou não. Também acontece depois do IPCA 15, medido pelo IBGE, ficar em 0,06% em julho, abaixo do esperado, e o segundo menor resultado para o mês desde 2018, perdendo apenas para 2023. Junto com a estimativa menor para os juros, menor também para a inflação, reduzida de 5,12% para 5,03%. São 5 semanas seguidas de redução na expectativa. Já para o crescimento econômico, foi mantida a projeção de alta de 1,99% e para o dólar, a cotação de R$ 5,20.
10: A morte de um menino de 11 anos em Bertioga, no litoral de São Paulo, após levar uma bolada na cabeça e cair, acendeu um alerta para os sinais de trauma cerebral. Especialistas destacam que qualquer pancada na cabeça pode ser perigosa, mesmo sem sangramento aparente. Neurologistas explicam que o sangramento pode evoluir silenciosamente e a observação por 24 horas após o impacto é crucial. A recomendação é buscar atendimento médico imediato em casos de trauma craniano, especialmente em crianças. O Brasil alcançou um novo recorde na produção de petróleo em junho de 2026, extraindo 4,475 milhões de barris por dia. Este volume representa um aumento de 19,1% em comparação com o mesmo período do ano anterior, conforme informado pelo governo brasileiro. Os dados da Agência Nacional do Petróleo, Gás Natural e Biocombustíveis revelam que as reservas do pré-sal já são responsáveis por mais de 80% da produção total do país.
11: A Polícia Federal desmarcou o depoimento do presidente do PL, Valdemar Costa Neto, que estava previsto para segunda-feira. O depoimento faz parte de uma investigação sobre supostas irregularidades na destinação de emendas parlamentares e foi adiado a pedido dos advogados do político. Valdemar é investigado por ter indicado emendas parlamentares mesmo sem ter mandato, uma prerrogativa exclusiva de deputados e senadores. O ministro Flávio Dino, do STF, já havia determinado a suspensão de emendas que somam 119,2 milhões de reais e a indisponibilidade de bens do presidente do PL.
10: A campanha nacional de multivacinação teve início em todo o Brasil, com o objetivo de atualizar a caderneta de vacinação de crianças e adolescentes menores de 15 anos. A mobilização se estenderá até 1º de setembro, com um dia D nacional, marcado para 22 de agosto. Profissionais de saúde avaliarão a situação vacinal de cada indivíduo e aplicarão as doses necessárias, buscando recuperar esquemas incompletos do calendário nacional de vacinação. A iniciativa visa ampliar a cobertura vacinal e reduzir a suscetibilidade a doenças preveníveis.
12: O presidente do Supremo Tribunal Federal, ministro Edson Fachin, afirmou que as críticas da opinião pública não fragilizam a corte, mas sim fortalecem a democracia. A declaração foi feita na abertura da sessão que marcou a retomada dos trabalhos do segundo semestre. Segundo Fachin, é natural que as decisões de um tribunal constitucional que lida com temas de grande repercussão social sejam debatidas e analisadas. Ele ressaltou a importância do diálogo e da transparência para a saúde das instituições democráticas.
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4: Conexão Notícias fica por aqui. Voltaremos na próxima edição.
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14: Vacinação em dia. As vacinas são essenciais para prevenir que seu pet adoeça de doenças infecciosas e contagiosas.
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1: Voltando por aqui no Conexão Sertaneja e na sua companhia sou eu, seu amigo Jardim Amaral, com muito mais sucesso. Vamos de conexão.
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1: Daqui a pouquinho tem mais Conexão Sertaneja, muito mais músicas pra você. Seu amigo Jardim Amaral te fazendo companhia, não saia daí que eu volto já.
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4: 9:51.
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1: É, e por aqui a música não para, turminha. A gente segue. É o Conexão Sertaneja no ar. Tem mais.
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0: Opa, tamo no ar, bem-vindos, bom dia, show da manhã, J Lu por aqui na sua boa comunicação, recheada de muita coisa boa. Tem notícias, tem bate-papo, tem bastidores, tem fofoca, tem horóscopo, tem você ligado. Sempre com a melhor. Daqui a pouquinho tem também a sua participação. Bom dia, chega mais, curte em volume alto a melhor. Tamo junto na número 1.
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2: Aí é música, meu amigo.
3: Por isso que você acaba com eles, né?
2: Vamos acabar com eles hoje. Posso começar?
3: Claro.
2: Fechou.

0: Por isso que você acaba com ele.
1: Vou acabar com você.
2: Show da manhã, muita música boa. Show da manhã, recheada de música boa, notícias, bastidores, você ligado, você participando, zapeando com a gente na programação do Show da Manhã. Já já vou trazer horóscopo, só vou ali tomar um cafezinho, uma aguinha e já venho com muito mais pra você. Só molhar a palavra. Já volto, segura aí, rapidinho.
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10: Olá, uma ótima terça-feira para você. Hoje, 4 de agosto de 2026, está entrando no ar mais uma edição do Café com Notícias. Eu sou Kleber Salles e a partir de agora você vai ficar muito bem informado com a nossa equipe de rádio jornalismo. O Café com Notícias está no ar, trazendo as reportagens do Brasil e do mundo. Tudo o que acontece, você fica sabendo aqui. Vamos para o nosso primeiro bloco do Café com Notícias de hoje.
11: Começou nesta segunda-feira a campanha de multivacinação com reforço para o combate ao sarampo no estado de São Paulo, que registrou 15 casos da doença em 2026. O estado de São Paulo confirmou na semana passada o 15º caso de sarampo neste ano. Os registros ocorreram nas cidades de São Bernardo do Campo e Guarulhos, além da capital paulista. Nos três municípios, a vacina tríplice viral, que protege contra sarampo, cachumba e rubéola, está sendo oferecida para toda a população entre 6 meses de idade e 59 anos, independentemente da situação vacinal. Para as crianças entre 6 meses e menos de um ano, a imunização é considerada dose zero e não substitui a vacinação prevista no calendário nacional de vacinação. Segundo a Secretaria de Estado da Saúde de São Paulo, dados deste ano indicam cobertura de cerca de 77% para a primeira dose e de 65% para a segunda dose da vacina tríplice viral, valores bem abaixo da meta estabelecida pelo Ministério da Saúde, que é de 95% para cada uma das doses. A campanha de multivacinação acontece nos 645 municípios paulistas e busca atualizar esquemas vacinais em atraso. Estão disponíveis imunizantes para hepatite A e B, febre amarela, influenza, Covid-19, HPV, entre outras. Pais e responsáveis devem levar crianças e adolescentes com a caderneta aos postos de vacinação, para que as equipes verifiquem as doses conforme a faixa etária e histórico vacinal. Da Rádio Nacional em São Paulo, Sara Kines.
1: Crianças e adolescentes de até 15 anos já podem atualizar a caderneta de vacinação. A campanha nacional de multivacinação, que começou nesta segunda, se estenderá até 1º de setembro e terá um dia D nacional em 22 de agosto, um sábado. A ação tem como objetivo ampliar a cobertura vacinal, atualizar a situação vacinal de crianças e adolescentes e facilitar o acesso aos imunizantes. Todas as vacinas previstas no calendário nacional de vacinação estarão disponíveis nas unidades de saúde e de acordo com a faixa etária e a situação vacinal de cada criança ou adolescente. Entre os imunizantes disponíveis está a tríplice viral, que protege contra sarampo, caxumba e rubéola. A vacinação de crianças e adolescentes deve ser priorizada pelos pais e responsáveis, ressalta o infectologista Igor Thiago.
12: Faz com que a gente tenha controle das doenças, né? Doenças que antes matavam, deixavam sequelas, como meningites e a própria hepatite A, que hoje em dia o grande papel dos pais é se conscientizar que essas vacinas protegem e que levar as crianças para a vacinação nos postos de saúde, ela é importantíssima para a saúde do seu filho e até mesmo das pessoas que com ele rodeiam, porque se ele estiver vacinado, ele vai estar protegido e ao mesmo tempo vai estar protegendo seus coleguinhas ali na escola ou na comunidade.
1: O infectologista Julival Ribeiro reforça que a imunização é a forma mais segura e eficaz de prevenir doenças graves.
13: Proteger a saúde da pessoa e da coletividade também, portanto, é muito importante que os pais responsáveis levem seus filhos para manter a caderneta de vacinação em dia. A vacinação foi uma das melhores descobertas na área de saúde, pois ela protege as pessoas e protege também o seu semelhante.
1: Para a vacinação, pais ou responsáveis devem apresentar documento de identificação da criança ou do adolescente e, sempre que possível, a caderneta ou comprovante de vacinação para que a equipe de saúde possa avaliar o histórico vacinal. A assistente social Daniele Lima, mãe dos gêmeos Alice e Bento, de 8 anos, e de Sofia, de 15, faz questão de manter a caderneta de vacinação sempre em dia.
14: Eu acredito muito na ciência e acredito que a vacina é um passo coletivo. Então, na verdade, vacinar o seu filho é proteger não só ele, é proteger ele e as crianças que convivem com ele, os adultos que convivem com eles, né? Eu já vi muitas crianças não serem vacinadas e terem doenças sérias por conta da falta de vacina.
1: Na cidade do Rio de Janeiro, além das unidades de saúde, haverá pontos extras de vacinação. A expectativa é atender mais de 1 milhão de pessoas na capital fluminense. Especialistas ressaltam a importância da imunização. Graças às vacinas, o país erradicou doenças como a varíola e a poliomielite. Da Rádio Nacional, no Rio de Janeiro, Solimar Luz.
15: O envio das urnas eletrônicas para o interior de Minas Gerais já está em andamento. A operação começou nesta segunda-feira no Centro de Apoio do Tribunal Regional Eleitoral em Belo Horizonte. de onde partem os caminhões que vão abastecer os cartórios eleitorais de todo o estado. Ao longo de praticamente todo este mês, até o dia 28 de agosto, serão distribuídas quase 49.400 urnas para 851 municípios mineiros. As urnas destinadas a Belo Horizonte e Contagem na região metropolitana permanecem armazenadas na capital, já que serão utilizadas nas duas maiores cidades do estado. Para garantir a segurança da operação logística, todos os caminhões com as urnas são lacrados antes da saída. Eles seguem viagem com rastreamento e monitoramento permanente pelas forças de segurança. Ao todo, serão utilizadas em Minas mais de 55.800 urnas eletrônicas para as eleições de outubro. O estado é o segundo maior colégio eleitoral do país, com 10,32% do eleitorado. As mulheres seguem como maioria, representando 52,48% dos eleitores aptos a votar. De Belo Horizonte, da Rádio Inconfidência, Gustavo Abreu, para a Rádio Nacional.
5: Enquanto no Judiciário a segunda-feira é de volta aos trabalhos, com Lei Maria da Penha e uberização na pauta, no Congresso Nacional, votações só na semana que vem. É o esforço concentrado convocado pelos presidentes da Câmara Hugo Mota e do Senado Davi Alcolumbre. Até as eleições, serão duas semanas assim. Uma entre os dias 10 a 14 de agosto e outra no fim do mês, comecinho de setembro. Algumas prioridades. Na Câmara, o PL da misoginia, projeto já aprovado no Senado e aguardando em regime de urgência a votação em plenário. Ele equipara a misoginia, que é o ódio às mulheres, ao crime de racismo. Inafiançável e imprescritível, com penas de 2 a 5 anos de reclusão, além de multa. Inclusive, nesse domingo, foi dia de ato em todo o país, como forma de pressão para o presidente da casa, Hugo Mota, colocar logo o projeto em votação. Um manifesto público na internet já conta com quase 5 mil assinaturas favoráveis. Já no Senado, expectativa quanto à possibilidade de andamento da PEC que acaba com a escala 6x1 de trabalho. O texto está parado na Secretaria-Geral da Mesa desde o final de maio, quando chegou à casa depois de ter sido aprovado na Câmara. Ainda não há indicação de Davi Alcolumbre quanto ao envio para a Comissão de Constituição e Justiça para a escolha de relator. Da Rádio Nacional em Brasília, Priscila Mazenotti.
10: Fique ligado, daqui a pouco, depois do intervalo, estaremos de volta com o nosso Café com Notícias desta terça-feira.
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20: Agora as previsões para Áries, Touro e Gêmeos. Signo de Áries.
16: Nascidos entre 21 de março a 20 de abril.
21: Áries, o dia promete maturidade emocional com Lua e Saturno dando uma ajudinha. Coloque as emoções no lugar e estabeleça os limites necessários. Controle as críticas nas relações pessoais. No amor, compreensão é a palavra com crush. Nada de reclamar das pequenas coisas. Na escola, respire, estude e mande bem.
20: Signo de Touro.
0: Nascidos entre 21 de abril a 21 de maio.
21: Touro. O céu aponta um bom dia para se aprofundar em questões emocionais desafiadoras. Na escola, tente ser objetivo para evitar confusões na hora de se expressar. Com o crush, o movimento planetário pode deixar a conversa meio confusa. Tenha paciência e fale claro.
20: Signo de Gêmeos.
0: Nascidos entre 22 de maio a 21 de junho.
21: Gêmeos, Lua e Saturno pedem um olhar mais atento para as amizades. Reconheça quem realmente vale a pena. No amor, cuidado com promessas que envolvam dinheiro, já que a tensão com Mercúrio alerta para isso. Nos estudos, planeje e avalie bem antes de assumir novas responsabilidades.
20: Já já voltamos com as previsões para Câncer, Leão e Virgem.
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23: 10 horas e 28 minutos.
2: Bom dia, estamos de volta com seu show da manhã. Bora curtir as melhores?

Esse é o Show da Manhã, incrivelmente ou incrivelmente programa pra você. Ótimo dia, bom trabalho, bom descanso aí naquela correria, tá curtindo a gente? Onde você estiver, vem com a gente fazer diferença. Já já vou trazer o horóscopo pra você ligadinho no Show da Manhã. Fica aí, é VaptVupt, já volto.

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4: Agora, as previsões para Câncer, Leão e Virgem. Signo de Câncer.
5: Nascidos entre 22 de junho a 22 de julho.
6: Câncer, Lua e Saturno fortalecem a atitude responsável com os estudos. Organize-se e mantenha o foco, mas sem se sobrecarregar, tá? Com o crush, o clima requer comprometimento, mas não assuma responsabilidade demais para as conversas não ficarem cansativas.
4: Signo de Leão.
5: Nascidos entre 23 de julho a 22 de agosto.
6: Leão, a terça se desenha introspectiva. O céu aponta aprofundamento dos propósitos e da fé. Cuidado com pensamentos obsessivos que podem minar ações práticas. No amor, há chance de entender melhor o que desejam construir juntos. Só não se deixe levar por preocupações excessivas.
4: Signo de Virgem.
5: Nascidos entre 23 de agosto a 22 de setembro.
6: Virgem, Lua e Saturno em harmonia fortalecem a segurança e ampliam a área dos sonhos. Fique ligado nas parcerias, pois Mercúrio em posição desafiadora sugere risco de uma vibe individualista nas amizades. Estude as relações e haja com sabedoria, ok?
4: Já já voltamos com as previsões para Libra, Escorpião e Sagitário.
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2: Estamos de volta, esse é o nosso Café com Notícias, trazendo as últimas informações para você. Vamos agora com o nosso segundo giro de reportagens desta manhã.
3: Consumidores que tiveram algum tipo de prejuízo após a falta de energia causada pelos fortes ventos no Rio de Janeiro na última semana podem ser ressarcidos. O pedido deve ser feito diretamente à distribuidora responsável. Entre os danos estão equipamentos danificados pela interrupção ou oscilação de energia, alimentos ou medicação perdidos por falta de refrigeração, entre outros prejuízos, conforme prevê o Código de Defesa do Consumidor e a regulamentação da ANEEL, Agência Nacional de Energia Elétrica. Segundo a Secretaria de Estado de Defesa do Consumidor e o Procon Rio, é importante que o consumidor reúna provas dos danos e siga os procedimentos adequados para solicitar o ressarcimento junto à concessionária responsável pelo fornecimento de energia. Caso um aparelho tenha sido avariado, o consumidor deve, ao registrar o pedido de ressarcimento, identificar o equipamento, informando marca, modelo e tempo de uso, se possível, além de informar a data e o horário aproximado da ocorrência. O consumidor não deve descartar ou consertar o aparelho antes da análise da concessionária, a não ser que tenha autorização ou necessidade comprovada. É preciso guardar protocolos de atendimento, notas fiscais, laudos técnicos, orçamentos e demais documentos que possam comprovar o dano. O prazo para solicitar o ressarcimento é de até 5 anos. Após o registro do pedido, a concessionária deve realizar a verificação do equipamento em até 1 dia útil, quando se tratar de aparelhos usados para conservar alimentos perecíveis ou medicamentos, como geladeira e freezer, e em até 10 dias para os demais equipamentos. Concluída a análise, a distribuidora deve informar o resultado ao consumidor em até 15 dias, quando a solicitação for feita nos primeiros 90 dias após o dano. Nos demais casos, o prazo para informar o resultado é de até 30 dias. Se o pedido for aceito, o ressarcimento deverá ser realizado em até 20 dias, por meio de conserto, substituição do aparelho ou pagamento de indenização. A Secretaria de Estado de Defesa do Consumidor e o Procon Rio reforçam que os consumidores que tiverem dificuldades para exercer seus direitos podem procurar os canais oficiais de atendimento do órgão para registrar reclamações e receber orientação sobre os procedimentos cabíveis. Com informações da Agência Brasil da Rádio Nacional no Rio de Janeiro, Priscila Terezo. Policiais civis do Rio de Janeiro realizam uma operação nesta segunda-feira para desarticular uma organização criminosa responsável por distribuir drogas, aparelhos celulares e outros acessórios no sistema prisional fluminense. Os agentes da DRACO, Delegacia de Repressão às Ações Criminosas Organizadas e Inquéritos Especiais, com o apoio da Subsecretaria de Inteligência do Sistema Penitenciário, cumprem mandados de prisão temporária e de busca e apreensão em endereços na capital fluminense e na região metropolitana. Até o início da manhã, 3 pessoas tinham sido presas. A investigação começou após uma tentativa frustrada da inserção de drogas e celulares em uma unidade prisional. A partir de um trabalho de inteligência, com análise de imagens, cruzamento de informações, diligências e investigação financeira, os agentes identificaram um grupo criminoso estruturado, com divisão de tarefas e atuação coordenada para abastecer integrantes de facções presos no sistema penitenciário. A apuração revelou também que um dos principais alvos da operação movimentou mais de R$ 250 mil em transferências sem justificativa econômica aparente, em curto período, um valor incompatível com sua capacidade financeira. Esse conjunto de provas fundamentou as medidas cautelares deferidas pela Justiça. A operação segue em andamento. Da Rádio Nacional no Rio de Janeiro, Priscila Terezo.
4: Ser chamado pelo nome, entender o que está sendo receitado, saber por que um exame foi pedido. São situações simples, mas nem sempre respeitadas no dia a dia pelos serviços de saúde. Esse cuidado começa antes mesmo da chegada ao consultório. Passa pelo segurança da portaria, pelo técnico administrativo do balcão, por quem faz a triagem, até chegar ao médico ou enfermeiro. É justamente esse fluxo completo entre paciente e equipe de saúde que uma lei recém-aprovada no Brasil passou a regular. Desde abril está em vigor o Estatuto dos Direitos do Paciente, que transforma a pessoa atendida em protagonista das decisões sobre o próprio tratamento e estabelece deveres para todos os envolvidos, tanto no SUS quanto na rede privada. A diretora da Escola de Enfermagem da USP, a Universidade de São Paulo, professora Vilanice Alves de Araújo, explica que a autonomia do paciente passa a ser um ponto central na nova legislação.
0: O que a gente verifica é que as principais mudanças que traz aí o estatuto é que ele fortalece a autonomia do paciente como um princípio central deste estatuto. Ele garante o consentimento informado, que deixa de ser apenas a assinatura de um documento e passa a ser um processo de comunicação, e assegura o direito à informação clara sobre diagnóstico, prognóstico, risco, benefícios e alternativas terapêuticas.
4: Segundo a professora, a lei também garante ao paciente o acesso ao seu prontuário, o direito a uma segunda opinião médica, a presença de acompanhante e a cuidados paliativos no fim da vida. Até então, essas garantias estavam dispersas em normas isoladas e agora passam a valer de forma unificada em todo o país. A pesquisadora Maristela Santini, especialista em direitos e segurança do paciente, explica que é a comunicação entre toda a equipe, não só entre médicos e enfermeiros, que garante, na prática, que essas conquistas saiam do papel.
5: A comunicação ela tem que estar no nível entre os trabalhadores, dos trabalhadores com o paciente, trazendo ele aqui como um parceiro de cuidado e não como alguém que está hierarquicamente numa posição menor.
4: Falhas de comunicação, segundo a pesquisadora, estão entre as principais causas de erros na assistência à saúde. Já o paciente bem informado, mostram os estudos, adere melhor ao tratamento e participa mais das decisões sobre a própria saúde. O estatuto também impõe deveres. Pelo artigo 22 da lei, cabe ao paciente informar corretamente seu histórico de saúde, avisar sobre mudanças no tratamento e respeitar profissionais e demais usuários dos serviços. Para Maristela Santini, essa responsabilidade não se limita ao indivíduo. Faltar a uma consulta marcada, por exemplo, tira a vaga de outro paciente que aguarda na fila de espera. Segundo as duas pesquisadoras, o desafio agora é levar essa informação a quem ela interessa, ou seja, pacientes e também profissionais de saúde. E isso passa necessariamente pela comunicação. Esse é o convite que a professora Vilanice Alves deixa aos ouvintes.
0: Se você utiliza o SUS ou o Serviço de Saúde Privado, esse estatuto diz respeito diretamente a você, ouvinte. Ele vale para quem é atendido em uma unidade básica de saúde, em um hospital, em uma clínica, seja privada ou pública, e traz mais clareza sobre direitos, os seus direitos e também sobre suas responsabilidades como paciente ou usuário do serviço de saúde.
4: A violação dos direitos dos pacientes passa a ser tratada pela primeira vez no Brasil como uma questão de direitos humanos, não apenas uma disputa contratual entre paciente e serviço de saúde. Na prática, quem sentir que teve algum direito desrespeitado pode buscar a ouvidoria do próprio hospital, clínica ou plano de saúde, que agora são obrigados a manter esse canal, além de recorrer a órgãos como a ANS, a Agência Nacional de Saúde, PROCON ou os Conselhos Profissionais de Saúde. Da Rádio Nacional em Brasília, Pedro Lacerda.
2: Continue ligado. Daqui a pouco, depois do intervalo, estaremos de volta no nosso Café com Notícias desta terça-feira.
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6: Agora, as previsões para Libra, Escorpião e Sagitário. Signo de Libra.
1: Nascidos entre 23 de setembro a 23 de outubro.
7: Libra, as parcerias podem se fortalecer hoje, seja no romance ou nas amizades. Aumento do comprometimento e amadurecimento conjunto. Boa hora para dividir tarefas nas atividades escolares e evitar estresses. Chance de fazer acordos e tomar decisões juntos.
6: signo de Escorpião.
8: Nascidos entre 24 de outubro a 22 de novembro.
7: Escorpião, Lua e Saturno trazem um impulso para se organizar no cotidiano, especialmente nas provas e trabalhos escolares. Ótimo para planejar metas a longo prazo. Na paquera e nas amizades, respeite as diferenças de opinião. Discordar não significa respeitar menos ninguém, ok?
6: Signo de Sagitário.
8: Nascidos entre 23 de novembro a 22 de dezembro.
7: Sagitário, o dia traz maior seletividade nas amizades. Preferência por laços genuínos. No amor, evite expor demais a relação. Nos estudos, trate com discrição temas exclusivos. O dia traz reflexões sobre quem realmente importa.
6: Já já voltamos com as previsões para Capricórnio, Aquário e Peixes.
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10: Opa, bom dia, voltamos! Você ligado com a melhor playlist publicitária e agora ao som da melhor música. É o Show da Manhã na sua companhia? Aumenta o volume aí!

0: 하겠습니다.
1: Mais um bloco legal no seu Super Show da Manhã. Ótimo dia pra você no trabalho, em casa, onde estiver, de folga, de lazer. Tamo junto e misturado na melhor programação no seu Show da Manhã. Já já vou retornar com muito mais e ainda trazer o seu horóscopo, o guia astral que você sempre espera aqui no Show da Manhã. Até já, já volto.

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2: Agora, as previsões para Capricórnio, Aquário e Peixes. Signo de Capricórnio.
1: Nascidos entre 22 de dezembro a 20 de janeiro.
3: Capricórnio, maiores responsabilidades no lar podem aparecer. Diálogos abertos com a família são muito mais eficazes que cobranças, ok? Se a situação ficar tensa com o crush, resolva no papo. Com os amigos, seja mais flexível. Nos estudos, comprometimento e foco são essenciais.
2: Signo de Aquários.
1: Nascidos entre 21 de janeiro a 20 de fevereiro.
3: Aquário, Lua e Saturno podem tornar a expressão mais reservada hoje. Relaxe um pouco. Na escola, paciência é a chave para evitar desentendimentos por pequenos detalhes. No amor, evite assuntos sérios demais para não assustar o crush. Nas amizades, mais compreensão. Respira fundo e encare o dia com leveza.
2: Signo de Peixes.
1: Nascidos entre 21 de fevereiro a 20 de março.
3: Peixes, o foco em aspectos práticos da vida ajuda no planejamento e na avaliação das responsabilidades. No amor, cuidado para não controlar o crush. Isso pode limitar a espontaneidade do relacionamento. Nas amizades, mesma dica. Na escola, use esse foco no prático para organizar os estudos.
2: Você conferiu o horóscopo do dia. Por hoje é só.
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5: Estamos de volta, esse é o nosso Café com Notícias, deixando você muito bem informado nesta manhã de terça-feira. Vamos para o nosso terceiro bloco de reportagens desta manhã.
6: Em um cenário de agravamento das mudanças climáticas com a chegada do Super El Niño neste segundo semestre, a falta de água pode pesar mais para a sobrevivência das plantas do que o aumento da temperatura do planeta. É o que mostra um estudo internacional que contou com a participação de pesquisadores brasileiros. De acordo com a tese, é mais importante que uma planta permaneça viva de um ano para o outro do que crescer e produzir sementes. A pesquisa, divulgada na revista Nature, analisou a sobrevivência de espécies vegetais em diferentes partes do mundo durante 7 décadas. Gabriel Santos, um dos autores da pesquisa, explica que o estudo desenvolveu uma nova ferramenta para medir como as plantas respondem às oscilações ambientais.
7: A gente conseguiu entender como que essa dinâmica entre gastar mais energia tentando sobreviver ou gastando mais energia tentando reproduzir afeta essa resposta. E assim, a sobrevivência, né, acumular energia, por exemplo, em raízes mais longas, algumas características assim, das plantas, né? Elas são mais, muito mais importantes do que, por exemplo, o número de sementes que ela vai produzir, o número de frutos.
6: Características como raízes mais profundas e capacidade de armazenar água garantem uma maior resiliência para espécies vegetais do que a capacidade de reprodução. Os resultados da pesquisa podem auxiliar nas ações de conservação ambiental. A proteção de rios e o uso de mudas mais desenvolvidas para o reflorestamento aumentam a chance da recuperação das plantas, como destaca Gabriel Santos.
7: Sobrevivência é mais importante do que reprodução, a gente então começa a poder focar onde vão ser as nossas estratégias, né? Então, eventualmente, por exemplo, plantios de muda possam esperar um pouquinho mais para colocar mudas maiores, porque as plantas morrem com muita frequência quando elas são jovens, mas se elas forem colocadas em projetos de restauração com mais tamanho maior, mais velhas, pode ser um custo um pouquinho maior lá na produção, mas com um retorno muito grande lá no projeto de restauração.
6: O pesquisador ainda alerta que com eventos climáticos mais extremos, é importante ampliar o monitoramento científico para proteger a biodiversidade e ampliar a capacidade de adaptação às mudanças climáticas. Com produção de Marcela Nogueira, da Rádio Nacional em Brasília, Gésio Passos.
8: A partir de agora, os brasileiros não precisam mais de visto para cruzar a fronteira e entrar na Guiana Francesa. A suspensão da obrigatoriedade de vistos é para entrada de curta duração no território vizinho que faz fronteira com o estado do Amapá. O fim da exigência também é consequência do Acordo Quadro de Cooperação entre Brasil e França, um instrumento para identificar oportunidades de integração e trabalho conjunto e que completa 3 décadas nesse ano. A Guiana Francesa não é um país independente, mas parte integrante do território francês. O acordo que derrubou a necessidade do visto foi assinado no início do mês passado pelo Ministério das Relações Exteriores do Brasil e o Ministério dos Negócios Estrangeiros da França. Por meio da Guiana Francesa, França e Brasil compartilham mais de 700 quilômetros de fronteira. Essa é a maior fronteira terrestre do país europeu. De acordo com o Itamaraty, são mais de 90 mil brasileiros que vivem hoje na Guiana Francesa, uma quantidade equivalente a quase 1/3 da população total do território ultramarino francês. E é praticamente o mesmo número de brasileiros que vivem na Argentina. Da Rádio Nacional em São Luís, Gabriel Correa. A Justiça Eleitoral divulgou novas regras para arrecadação e prestação de contas nas eleições gerais de 2026, que acontecem daqui a 2 meses. Pela primeira vez, está permitido o uso de recursos de campanha na prevenção e combate à violência política, incluindo gastos com a proteção e segurança de candidatos. Para doações feitas via Pix, não é mais necessária a emissão do recibo eleitoral, mas a identificação do CPF do doador continua obrigatória. É proibido o financiamento de campanhas eleitorais por meio de moedas virtuais, criptomoedas ou cartões pré-pagos. Candidatos e partidos podem abrir contas de campanha de forma totalmente eletrônica por meio da assinatura digital. Além disso, doações recebidas por cartão de crédito ou financiamento coletivo devem ser informadas à Justiça Eleitoral em até 72 horas após o crédito. E candidaturas de mulheres e pessoas negras devem receber no mínimo 30% cada dos recursos do fundo partidário e do fundo especial de financiamento de campanha. Para indígenas, o valor deve ser proporcional ao número de candidatos. Além dessas mudanças, continua proibida a doação por parte de empresas e de fontes estrangeiras. Pessoas físicas podem doar até 10% dos rendimentos brutos referentes a 2025. E para doações acima de R$ 1.064,10, é obrigatória a transferência eletrônica ou cheque nominal e cruzado. Para doações de bens, o limite estimado é de até R$ 40.000. De acordo com a resolução do Tribunal Superior Eleitoral, o descumprimento dessas normas pode resultar em multas de 100% sobre o valor doado a mais para a campanha eleitoral, além de sanções por abuso de poder econômico. Da Rádio Nacional em São Luís, Gabriel Correa. O sudoeste da Floresta Amazônica já abrigou uma civilização que pode ter alcançado até 3 milhões de pessoas durante seu auge, cerca de 1.800 anos atrás. Essa é a descoberta de um estudo recente publicado na revista Nature, conduzido por pesquisadores das Universidades Federais do Acre, Pará e de instituições em Brasília em colaboração com universidades da Finlândia. A civilização denominada Acre é estimada entre 1,2 milhão e 3 milhões de pessoas. O nome vem da língua indígena Apurinã e significa Rio dos Jacarés. Inclusive, também dá o nome ao estado do Acre. Por meio da detecção aérea de luz e laser, os pesquisadores puderam enxergar, entre aspas, através da vegetação densa e mapearam mais de 20 mil estruturas de terra pré-coloniais, conhecidas como geoglifos, em uma área maior que o território do Uruguai. Esses geoglifos têm formato geométrico e foram achados também onde hoje é Rondônia, sul do Amazonas e parte da Bolívia. São valas com formas de círculos, quadrados, com até 50 hectares. Algumas delas têm 5 metros de profundidade e 13 metros de largura, o que exigiria grande força de trabalho e conhecimentos de matemática e geometria. Algumas estruturas eram ligadas por espécies de estradas, formando agrupamentos de até 8 diferentes locais. Esses locais podem ter servido como centros políticos e de rituais, mas sem ocupação permanente nem estruturas defensivas. As evidências arqueológicas mostram que esses povos cultivavam milho, abóbora, mandioca, batata doce, feijão, amendoim e até castanhas e palmeiras. Esses centros existiram por cerca de 1.500 anos, o que comprova a possibilidade de sociedades socialmente e administrativamente estáveis em uma área de floresta considerada natureza intocada durante muito tempo. Da Rádio Nacional em São Luís, Gabriel Correa.
9: As notas fiscais de vários setores começam a incluir, a partir desta segunda-feira, as informações de CBS, a Contribuição sobre Bens e Serviços, e IBS, o Imposto sobre Bens e Serviços, criados na reforma tributária. A CBS, que é federal, e o IBS, estadual e municipal, vão substituir 5 tributos atuais. O objetivo da reforma é simplificar e dar mais transparência ao sistema tributário nacional. Então, nas notas de aquisição de transporte de passageiros, menos aviação, transporte de cargas, energia elétrica, comércio e pedágio, a nova informação deve aparecer. O consumidor pode conferir quanto de CBS e de IBS pagaria naquela conta. Digo pagaria porque este é um momento de testes, adaptação de sistemas e empresas. Por enquanto, esses dois novos tributos não são cobrados. Apesar da obrigatoriedade de indicar os novos valores, ainda não há cobrança de multas para as empresas que não estão devidamente acertadas. O ministro da Fazenda, Dario Durigan, falou sobre o avanço da reforma em entrevista à Rádio Capital FM do Mato Grosso do Sul.
10: Estou orientando a Receita Federal não cobrar multa das empresas esse ano. Vamos trabalhar juntos para capacitar, para educar, para a gente dar o salto de país, todo mundo junto, sem ficar punindo, autuando. Então esse é o grande esforço, para que o ano que vem a gente comece essa transição da reforma tributária.
9: Outros setores têm outras datas para começar a identificar os novos tributos. Água e gás, por exemplo, é em 1º de dezembro. Já empresas do Simples Nacional, só em janeiro do ano que vem. Da Rádio Nacional em Brasília, Gabriel Brum. Um corte maior na taxa de juros entrou no radar dos economistas e analistas do mercado financeiro, de acordo com o Boletim Focus desta segunda-feira. O documento foi publicado pelo Banco Central. Agora, a expectativa é que a taxa Selic, referência para os juros cobrados no país, fique em 13,75% ao ano. Nas últimas 5 semanas, a aposta era de que a taxa ficaria em 14%. A mudança de direção vem na véspera da reunião do Comitê de Política Monetária, nesta terça e quarta-feira, que vai decidir sobre um possível corte ou não. Também acontece depois do IPCA 15, medido pelo IBGE, ficar em 0,06% em julho, abaixo do esperado, e o segundo menor resultado para o mês desde 2018, perdendo apenas para 2023. Junto com a estimativa menor para os juros, menor também para a inflação, reduzida de 5,12% para 5,03%. São 5 semanas seguidas de redução na expectativa. Já para o crescimento econômico, foi mantida a projeção de alta de 1,99% e para o dólar, a cotação de R$5,20. Da Rádio Nacional em Brasília, Gabriel Brum.
5: Fique ligado, já já mais informações para você aqui no nosso Café com Notícias. 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
12: 11 horas e 24 minutos.
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13: Voltamos, participa aí, manda o seu zap. Bom dia, pessoal.

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2: 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Matheus Fernandes.
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Esse bloco foi arrasador, é o Show da Manhã. Já já estão de volta com muito mais som pra você e participação também. E vou trazer o seu horóscopo do dia. Se liga, daqui a pouquinho tô chegando.

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3: Uou, voltamos com muito mais participação, você interagindo, participando, interagindo, fazendo o som rolar por aqui, sempre na melhor programação do Show da Manhã. Aumenta o volume, mais uma batalha de música aí na área. Bom dia.

0: Mais um bloco legal no seu Super Show da Manhã. Ótimo dia pra você no trabalho, em casa, onde estiver, de folga, de lazer. Tamo junto e misturado na melhor programação no seu Show da Manhã. Já já vou retornar com muito mais e ainda trazer o seu horóscopo, o guia astral que você sempre espera aqui no Show da Manhã. Até já, já volto.
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0: Opa, tamo no ar, bem-vindos, bom dia, Show da Manhã, J Lu por aqui na sua boa comunicação, recheada de muita coisa boa. Tem notícias, tem bate-papo, tem bastidores, tem fofoca, tem horóscopo, tem você ligado. Sempre com a melhor. Daqui a pouquinho tem também a sua participação. Bom dia, chega mais, curte em volume alto a melhor. Tamo junto na número 1.
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2: Meio-dia, em ponto.
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7: Johnny Crazy por aqui na sua melhor companhia. Hit sertanejo também, cowboys e cowboys de plantão. Tamo junto.
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1: Que bloco massa, bala e, claro, chique no último. Hit Sertanejo, já já tem muito mais.
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1: Como é bom tocar as melhores pra você, que tá em casa, que tá arrumando aquela bagunça, passando aquele pano, ou você aí, ó, na sua empresa, curtindo a gente, pelo computador, pela sintonia, onde estiver, pelo app, fazendo toda a diferença com o Hit Sertanejo. E tem mais, vem com a gente. Aumenta o volume aí, ó, Johnny vai disparar um bloco incrível.
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0: Obrigado, gente. Obrigado. Legal, valeu.
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2: Que bloco massa, bala e, claro, chique no último. Hit sertanejo, já tem muito mais.
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8: Meio-dia e 35 minutos.
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2: Que legal estar contigo com Hit Sertanejo, a sua melhor playlist do modão, rústico, bruto, sistemático, as relíquias, sertanejo universitário, as novidades, tudo em um só lugar. Tem mais, hein? Vem com a gente, aumenta o volume.
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1: Final do seu Hit Sertanejo desta terça-feira. Voltamos amanhã contando com a sua participação. Beijos, abraços, fui.
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3: Hora certa.
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5: Meio-dia e 50 minutos.
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1: Johnny Crazy por aqui na sua melhor companhia. Hit Sertanejo também, cowboys e cowboys de plantão. Tamo junto.
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1: Meio-dia e 59 minutos.
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1: Boa tarde, ouvintes do programa Uma Janela para o Mundo. Boa tarde aos meus patrocinadores e boa tarde, Felipe, que há muito estava desaparecido. E hoje a nossa oração vai para o espírito de Inês Rodrigues de Souza, mãe do senhor Geraldo Sapateiro, que adestrava cavalos aqui em Itamarandiba e agora lá em Água Boa. Ele é pai do Adalto da Estrutural Engenharia. E a senhora Inês Rodrigues de Souza era mãe do senhor Geraldo Sapateiro. A nossa oração vai para ela também. E pelo espírito de Terezinha Rabelo Costa, irmã do senhor Atido, senhor Guido, e também para os aniversariantes, Bauer Nilo, Luciana Costa, filha do senhor Leandro Gomes da Costa e dona Lígia Dairel. Vilma Rocha, do despachante Rocha, lá em Diamantina, nossa querida Vilma. Wanda Aurora Meira Costa, minha vizinha Wanda, grande forte abraço. Para a Soninha, Sônia Gonçalves Ferreira, lá de Pedro Leopoldo. Para a Vânia Cruz, lá de Diamantina. Para a Márcia Monteiro, aqui de Itamarandiba, nossa amiga Márcia, que tem um sorriso maravilhoso. Para o meu amigo Vanderlei Eustáquio, que foi colega de trabalho na Transfarma. Para a Rosana Freire Costa, esposa do Tom Costa. Para a Leira Aparecida. Para a Edilene Steiner. O nosso grande e forte abraço para cada um de vocês, que a Mãe Santíssima lhes dê paz, luz, saúde e muitas felicidades. E para os espíritos de Dona Inês Rodrigues e também de Dona Terezinha Rabelo Costa, que a Mãe Santíssima continue amparando-as e acolhendo-as aí no mundo espiritual com muita paz, luz e discernimento para as senhoras.

Nossa Mãe Maria, Mãe da Luz Divina, estendo minhas preces a Ti, como mensageiro do amor eterno, neste momento de reflexão, abro meu coração para as bênçãos do além. Ave Maria, cheia de graça e amor, a chama que arde em teu coração é a luz que guia nossos passos. Em meio às sombras da existência terrena, imploramos tua intercessão por aqueles que buscam a paz interior. Santa Maria, Mãe dos aflitos, de todos os irmãos que enfrentam desafios e aflições, que tuas mãos suaves toquem os corações feridos, derramando consolo e esperança como a água bendita que purifica a alma. Ave Maria, mãos que acolhem os que partiram, receba em teu seio os espíritos que retornam à pátria espiritual. Que encontrem a serenidade nos teus braços maternos e que a transição seja suave como a brisa que acalma a tormenta. Maria, guia-nos na jornada da evolução espiritual, assim como foste guia para teu filho amado, Jesus. Que possamos, ó Mãe amada, aprender com as lições da vida, caminhando rumo à luz que nos leva de volta ao Pai. Ave Maria, mensageira da misericórdia divina, rogamos por todos os seres em sofrimento, que encontrem consolo nas palavras de amor e sabedoria, que permeiam as dimensões invisíveis que nos cercam. Maria, Mãe da Esperança, que teu amor inspire em nós a caridade, a compaixão e a compreensão, para que possamos construir um mundo de paz e fraternidade. Ave Maria, mulher de fé incomparável, ensina-nos a confiar na providência divina, a aceitar com resignação as provações do caminho e a celebrar com gratidão as alegrias que a vida nos oferece. Ó Maria, estrela resplandecente no firmamento, que tua luz nos conduza nos momentos de escuridão, nas trilhas sinuosas da vida terrena, semeia a compreensão, e que o perdão seja o farol que nos guia na senda do amor. Ave Maria, testemunha silenciosa dos corações, que teus olhos de amor maternal vejam a pureza em cada alma. Derrama sobre nós a virtude da humildade, para que possamos reconhecer a divindade que habita em cada ser. Santa Maria, guardiã dos laços familiares, abençoa nossos lares com a paz que só o entendimento traz, que as diferenças se transformem em oportunidades de aprendizado e que o amor floresça como jardim cuidado pelas mãos do Criador. Ave Maria, canção eterna que embala nossas preces, que teu cântico ecoe pelos vales da existência, levando consigo as súplicas daqueles que clamam por alívio e que a harmonia celeste se faça presente em cada coração. Que assim seja, em nome de Deus e de nosso Senhor Jesus Cristo, que a bênção divina repouse sobre nós, guiando-nos na jornada terrena e na ascensão espiritual. Obrigado, Senhor. Obrigado.

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Hoje a nossa conversa será com Evandro Passos. O Evandro é de Diamantina, Minas Gerais, bailarino, coreógrafo, ator, pesquisador e um dos maiores nomes da dança afro-brasileira. Começou nos anos 70, inspirado pelo Congado e guiado pela mestra Marlene Silva. Em 1982, fundou o Grupo Bataca, focado na difusão da arte negra e na inclusão social. Em 2008, tornou-se membro do Conselho Internacional de Dança da Unesco. Recentemente, levou sua arte e suas pesquisas para uma temporada em Paris. Jornalista, mestre em artes cênicas pela Unesp e doutor em dança pela Universidade Federal da Bahia, ele une a prática dos palcos com a pesquisa acadêmica de matrizes africanas. Lançou o livro Dança Afro-Brasileira, Identidade e Ressignificação Negra.

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0: Já estamos na linha com o Evandro Passos. Evandro, seja bem-vindo. É uma honra tê-lo em nosso programa Uma Janela para o Mundo pela segunda vez, porque o seu conteúdo é inacabável, né? Tem muito o que falar para a gente ainda. Muito o que falar. Mesmo agora e por outras vezes mais, porque você é de uma riqueza ímpar. Evandro.
1: Ah, muito obrigado. Muito obrigado, Diva.
0: Não tem de quê. Evandro, conta pra gente como que foi sua infância, com o que você brincava, porque o povo todo já esqueceu, e eu também.
1: Tá certo. Olha, eu tive uma infância muito gostosa, muito proveitosa. Brinquei muito na rua. A gente brincava muito, muito, muito. É, eu sou mineiro, né, de Diamantina, e minha infância foi em Diamantina, onde eu morei até os 16 anos. E era muito gostoso ser criança em Diamantina, né? Porque a gente brincava manhã, tarde, noite, e eram brincadeiras de rua, né? E isso era muito interessante. Eram brincadeiras corporais, brincadeiras de rodas, com cantos, né? Com danças, com movimento. Então, não tinha, né? Na época não tinha celular, então as crianças brincavam na rua, né? Então, a minha infância foi essa, né? Eu sou o sétimo filho de uma família de 11 irmãos e todos os irmãos tinham muitos amigos e amigas, né? E era interessante que o momento que tinha que brincar dentro de casa era tudo dentro da minha casa, né? Então, essa foi a minha infância, né? É com essas brincadeiras lúdicas que, infelizmente, sumiram, né? Sumiram das infâncias.
0: É verdade, uma pena, né? Parece que...
1: Uma pena.
0: É uma pena, sim. Foi um roubo assintoso esse das crianças, porque é maravilhoso você cair na água num rio, meu Deus. Ah, você correr, subir em árvores, apanhar frutas, pular muro para pegar a fruta do vizinho. Lá em casa tinha aqui na cidade que a gente fazia isso, mas lá em casa na roça era um quintal imenso.
1: Exato,
0: Um rio no fundo do quintal. E você também, o Rio Grande,
1: isso.
0: Na sua infância,
1: Rio Grande,
0: era limpo.
1: Na Prata.
0: A Prata, hoje é esgoto.
1: Eram rios limpos. E a gente estava falando disso ontem, eu e um grupo de amigos e amigas, a gente estava falando exatamente disso, né? Como hoje as crianças... Você vê criança com problema de pressão, com problema de obesidade,
0: sim,
1: com problema de colesterol, porque não brincam, né? Não exercitam mais. Não
0: tá
1: exercitam. Então, tá
0: doente.
1: Tudo doente. Ficam vendo televisão com celular e comendo besteiras, né? Então, assim, isso prejudicou muito. Então, ao mesmo tempo que a evolução tecnológica, né, é um avanço, mas, por um outro lado, se as pessoas não souberem usar, acontece isso, né? As crianças não brincam mais. Então, é muito... Eu fico feliz quando eu vou a Diamantina hoje, vejo no Largo Dom João aquele monte de criança hoje na Praça Nova, né, brincando. Eu falo, que bom, tomara que resgates. E crianças, pelo menos alguns momentos, algumas horas, sem celular na mão.
0: Isso,
1: né?
0: Mesmo.
1: Sem ficar em frente à televisão. Então, eu acho isso muito louvável, né? Praças, as crianças irem, e os pais, né? Que estão ouvindo, incentivar os filhos a andar de bicicleta, a caminhar, né?
0: Sim.
1: Isso é muito necessário, é muito necessário.
0: Sem dúvida alguma, haja vistas você, né, Evandro? Que você,
1: exato,
0: sua evolução... É sua percepção, evolução da dança, do movimento corporal, vem aí dessa infância maravilhosa, nessas
1: maravilhosa,
0: ruas serpeantes,
1: isso,
0: de
1: exato,
0: Diamantina.
1: De Diamantina.
0: Parafraseando o Padre Celso.
1: Isso. Saudoso Padre
0: É
1: Celso.
0: verdade. E Evandro, e passar a infância em Diamantina é privilégio. Uau, eu passei uns anos da infância em Diamantina, mas não foi tudo, não. O resto foi lá em casa, na roça, e aqui em Itamarandiba. É maravilhoso. A gente tem o que contar. E na
1: O que
0: medida
1: contar?
0: que está evoluindo a tecnologia, o ser humano está degradando-se fisicamente e
1: Exato, fisicamente,
0: mentalmente. Eles
1: mentalmente,
0: não estão percebendo isso. Mas engraçado que os países de primeiro mundo, como a Noruega, a Finlândia, a Suécia, eles estão retornando, tirando das crianças os computadores, né?
1: Exato.
0: Celulares, está tirando.
1: É, para as pessoas escreverem, né? As pessoas hoje não
0: Isso
1: sabem escrever mais,
0: é
1: né? Porque
0: verdade.
1: não sei, uma mensagem no celular, ela é toda cortada por códigos,
0: É,
1: né? Então as pessoas hoje não
0: exato.
1: sabem escrever. E quem não
0: É.
1: sabe escrever é porque não leu, e quem não leu não sabe expressar, né, com a
0: Sem
1: palavra.
0: dúvida, sem
1: Então é
0: dúvida.
1: muito. Então eu acho que aconteceu um empobrecimento disso tudo, né?
0: Sem
1: Porque
0: dúvida.
1: tá tudo certo, como eu disse, a tecnologia está aí
0: É
1: e a gente tem que fazer
0: maravilhosa.
1: maravilhosa, mas a gente tem que saber dosar, né?
0: Sim,
1: Eu, assim, por
0: sim.
1: exemplo, eu uso todas as redes sociais, mas de vez em quando eu saio, eu falo, não, vou ficar uma semana sem olhar Instagram, uma semana sem Facebook, para fazer outras coisas, para poder ler, para você pegar um livro para ler,
0: Isso
1: né?
0: mesmo.
1: E as pessoas aqui tá fora, as pessoas acham que está fora de moda, pegar livro hoje para ler, né?
0: Sem
1: E
0: dúvida.
1: porque tem muita informação. E são essas informações, às vezes é uma faca de dois gumes, né? Ah, tem um monte de informação hoje. Será que tem mesmo? Será que eu estou usando essas informações? Então eu mais uma vez eu falo que Diamantina foi muito bom. Diamantina me deu régua e compasso. Porque a gente ia para as festas populares, né?
0: Que lindo
1: As
0: isso.
1: festas, enfim, as festas populares da cidade, as manifestações populares que estão em extinções, né? Elas estão acabando. Às vezes alguns órgãos públicos não valorizam as festas tradicionais, Festa do Divino, Nossa Senhora do Rosário e Semana do Folclore. Eu lembro que a gente vivia isso tudo. Né? Semana do mês de agosto, mês do folclore, assim, era de uma riqueza muito grande. Hoje as escolas não fazem mais nada disso,
0: Pois é, olha,
1: né? Como
0: e
1: se,
0: realmente.
1: então eu acho uma pena, porque isso é enriquecedor e é didático, é
0: Sem dúvida.
1: pedagógico. Nessas festas, elas são pedagógicas e as escolas não valorizam. Eu falei disso sábado, não, eu vim aqui num quilombo aqui em Santa Cruz, perto do Val.
0: Você me
1: Né,
0: mandou
1: menino?
0: foto, inclusive
1: Pois
0: aproveita
1: é,
0: e fala
1: exatamente.
0: sobre esse evento.
1: Isso. E eu tenho ido muito nas comunidades quilombolas, né, falando exatamente disso, das pessoas não perderem esses movimentos, né, essas festas tradicionais, a fogueira, as festas de São João, as festas juninas. Então, assim, eu achei muito bonito nessa comunidade que eu fui, que eles ainda fazem isso, né? Tem horta comunitária, tinha muita criança, e as crianças participam junto com os adultos, com os jovens. É isso, né? E não deixar isso perder.
0: Sem
1: Não
0: dúvida alguma.
1: podemos deixar. Eu fui falar disso, economia criativa, relações étnicas, né? E tudo nessa forma lúdica. Eles vão fazer, criaram lá um grupo de dança, um grupo de teatro, para contar a história do quilombo, né? Quilombo Fazenda Santa Cruz. Então, isso é muito legal, é muito potente isso, né? E as pessoas não
0: Isso.
1: podem perder.
0: E posso te dar uma
1: Entendeu?
0: ideia? Escreve um
1: Sim.
0: livro com o título Diamantina, Régua e Compasso.
1: Exa, olha, boa ideia, viu?
0: Uma
1: Diamantina,
0: dança,
1: exatamente. Acho que pode ser até
0: um
1: os dois, né?
0: evento.
1: Escrever um livro.
0: É, e fazer
1: Com certeza.
0: uma peça, uma
1: Exato.
0: apresentação Diamantina, Régua e
1: E
0: Compasso.
1: compasso, uma
0: Ah,
1: boa
0: que
1: ideia.
0: lindeza! Achei
1: Obrigado,
0: essa.
1: linda sugestão.
0: É, e é sua essa frase, é sua e eu não a esquecerei jamais.
1: Jamais. Né?
0: Sim.
1: É isso.
0: E Evandro, e onde que você cursou o primário? Você guarda alguma professora em sua memória, coração?
1: Muito, muito. Eu estudei em Diamantina, no grupo. Estudei em vários grupos, né? Passei por vários grupos, mas um grupo que me deu alegria foi o grupo Joaquim Felício dos Santos, né? Que fica na periferia de Diamantina. Então, foi interessante que meus irmãos todos tiraram diploma num outro grupo. Era um grupo mais elitista, né? Que era o grupo Júlia Kubitschek. E eu falei com minha mãe, não, eu não quero estudar nesse grupo. Eu quero estudar no grupo Joaquim Felício. Pra você ver que desde pequeno eu já tinha esse lado social. Por quê? Porque lá tinha as crianças da periferia estudavam lá, né, da Vila Operária. E minha mãe falou, Evandro, mas todos os seus irmãos tiraram diploma no Júlia. Eu falei, não, eu não quero tirar diploma lá. E tirei no grupo Joaquim Felício.
0: Sim.
1: E é interessante porque no início do ano agora, eu estive nesse grupo para falar para as crianças, né? E palestrando para essas crianças. E logo depois eu encontrei com aquela que foi minha professora, Dona Maria José, uma senhora baixinha, mas assim, fantástica, né? E ela ainda brincou, falou, olha, hoje eu acompanho a sua carreira. E eu falei, pois é, tá vendo? Ensino, aprendi bem o que você me ensinou, né? Então eu tenho uma lembrança muito boa dela. E as professoras em Diamantina, de uma forma geral, eram muito boas.
0: Sim.
1: A pedagogia em Diamantina, as escolas, né? Então, eu lembro que no pré-primário, né? Eu antigamente tinha o pré-primário que se iguala hoje ao Jardim da Infância, né? E eu lembro da minha professora até hoje, Dona Dolores, sabe? Dona Dolores Campos. Meus amigos falam, Evandro, você tem uma memória muito boa. Eu falo, claro, o que marca a gente positivamente, a gente guarda pela vida toda, né?
0: Sem dúvida.
1: Então, eu lembro dela. Lembro dela assim com o maior carinho, Dona Dolores Campos, né? Nunca mais a vi, mas tenho notícia que ela mora em Sete Lagoas. Porque são essas pessoas que constroem a gente, né? Essa educação. Era uma educação, assim, solidária e familiar, né? As pessoas conheciam a família da gente, porque tinha reuniões de pais. E os pais iam, né? Faziam questão de... Presente. Era uma interação muito grande, a escola com os pais, com a família, né? Então era muito bacana isso.
0: Sim, né? Maravilhoso, então, Evandro.
1: Então foi essa a minha infância, meu primário, né? Foi nessa escola. E depois eu mudei, né? Aí eu saí de Diamantina já na antiga quinta série. Foi quando meu pai teve que mudar para Belo Horizonte por causa do Correio, né? A agência central do Correio acabou em Diamantina. E 33 famílias tiveram que sair naquele momento. E dentre elas, a minha. Aí nós fomos para Belo Horizonte.
0: Sim.
1: Né? Mas assim, eu acho que a base já estava formada, né? Ali em Diamantina. Então,
0: graças a Deus.
1: Graças a Deus. Eu já tive essa base escolar muito boa, né? Com essa escola rica que é.
0: Nessa cidade de histórias, de memórias, cidade que honra o seu passado, preserva não só o material, mas o imaterial também.
1: Imaterial,
0: isso é maravilhoso.
1: Exato. Maravilhoso, maravilhoso.
0: É para todos seguirem, todos.
1: Uhum. Com certeza.
0: É,
1: eu falo muito, né? Hoje tem uma universidade, né? A Universidade UFVJM, e eu falo isso sempre, os alunos que vão estudar, né? Alunos de fora que vão para Diamantina, eu acho que deveria ter uma disciplina para falar desse território, né? Dessa herança, desse patrimônio. Porque às vezes eles chegam e não nem conhecem, né? Ficam lá 4 anos e não conhecem o que tem de história daquela cidade.
0: Isso mesmo.
1: Porque vão para os seus determinados cursos, mas eu acho que para valorizar mesmo a cidade que eles estão estudando.
0: É.
1: Né?
0: E o Evandro.
1: E a universidade, acho que é o papel da universidade fazer essa interação.
0: É, extramuros, né?
1: Exatamente.
0: Ela ensina intramuros e precisa ser extramuros.
1: Extramuros.
0: O Evandro, e você está corretíssimo. Fala sobre isso, Evandro, mas vezes faz um projeto e leva para eles.
1: É, eu sempre falo, né? Eu estou lá agora, eu tenho auxiliado, né, num curso de extensão que está tendo lá agora, que é um curso de direitos humanos, raça, gênero, né? E eu fui o palestrante de abertura e eu falei muito disso. Então, parabenizar mais uma vez esses professores, coordenadores desse curso de direitos humanos, né? Raça, gênero, e na UFVJM. Então, é muito gratificante. Foi muito, eu estou até fazendo já um artigo a pedido deles para falar como que foi, né? Então eu vi aqueles rostos lá de professores da educação básica, né? Se aperfeiçoando, né? Mas e eu falei muito disso, que eu contei para eles a minha história de vida, né? Como que essas festas, essa tradição de Diamantina me formou. Eu falei, ah, foi isso que me deu régua e compasso. Então foi muito bacana e eu fiquei muito feliz em saber que tem um curso desse já, né? Onde a gente
0: Pois
1: pode falar
0: é.
1: de patrimônio, de memória, de ancestralidade,
0: Isso.
1: né? Então, isso é muito bom.
0: Mas é, bate mais na tecla dos alunos, porque isto também é educação. Eles já irão sair para suas cidades, retornarem para seus municípios, ou para onde quer que irão depois, já com esta formação, esta
1: Exato.
0: vontade de restaurar memórias, de falar sobre conhecer o lugar. Saber onde ela
1: Exato,
0: está,
1: exato.
0: sabe? Isso é muito importante.
1: Muito, muito
0: Sem
1: mesmo.
0: dúvida. Você é um gênio, né? Não é só gênio na dança, não. E nos saberes afro-brasileiros, não. É genialidade em pessoa.
1: Muito obrigado.
0: Tem que agradecer, não. É a pura verdade. Você se forjou. Aí, nessa régua e nesse compasso de Diamantina e pela vida. 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

0: Vou montar, por exemplo, agora eu estou com um espetáculo que chama Isidoro, um negro de quilate, que tudo que eu aprendi, né, vendo em Diamantina, nas danças tradicionais, nas manifestações, eu trago para esse espetáculo, entende? Então, assim, é experiência prática mesmo, né? De
1: Sim.
0: tudo que eu vivenciei, ouvindo as músicas dos Viçungos, em Diamantina, né? Então, hoje eu trago isso para minha vida profissional, né?
1: Sim.
0: Para minha vida profissional, eu falo disso, eu trago isso. Eu trago toda essa prática, eu não só escrevo sobre. Então, quando eu vou montar uma coreografia, obviamente vai aparecer ali um pouco de congada, um pouco de danças de povos primitivos, né? Os povos originários. Então, vai aparecer tudo isso, tudo que eu vivi na cidade. Tá aqui no meu corpo. Porque o nosso corpo é a memória, né? Eu
1: Sim.
0: falo muito disso. Tudo que a gente viveu. Então, essa herança, essa multiplicidade de cultura que a gente tem, tá tudo no nosso corpo, né? Nós não somos só africanos, não somos só indígenas, nem somos só europeus. Nós somos essas três culturas que formam a sociedade brasileira, né?
1: Sem
0: Isso é
1: dúvida,
0: muito importante a gente
1: enriquíssima.
0: falar disso.
1: Sim.
0: Então, eu falo dessa herança africana que está no meu corpo negro, eu trago outras heranças de coisas que eu vivenciei, de outras culturas, né,
1: Sim.
0: que somam a minha essência.
1: Sim.
0: Então, eu não tenho como eu montar uma coreografia eliminando alguma coisa, eliminando essa influência. Eu
1: Sim.
0: trago isso tudo na minha corporeidade. Eu acabei de defender agora o meu doutorado, né, na UFBA,
1: Isso.
0: e defendi agora dia 29 de maio. E no meu doutorado eu falo disso, né, desde o início. Lá eu começo falando de como as festas do Rosário me influenciaram, né, para chegar no Evandro acadêmico e artista hoje. Então, a minha tese de doutorado, eu falo da minha primeira coreógrafa, Marlene Silva, né? E
1: Sim.
0: não tem como eu não falar dessa influência que eu tive, tá?
1: Evandro, o que é que o motivou a escolher a Bahia para o seu doutorado?
0: Olha, foi exatamente uma linha de pesquisa. Eu terminei o meu mestrado em 2011, em São Paulo, né?
1: Sim.
0: E eu falei, não, eu só vou fazer um doutorado quando tiver uma linha de pesquisa que me interessa muito. E aí abriu essa linha de pesquisa na UFBA, que é Danças Negras e Poéticas. Eu falei, não, é agora que eu vou. É o momento, né? Porque eu achei muito potente essa linha de pesquisa. Então eu falei,
1: Sim.
0: agora eu vou. Né? As pessoas sempre me perguntam, por que você demorou tanto tempo, né? Eu falei, não, porque eu queria exatamente alguma coisa que tivesse comigo, a ver comigo, uma linha de pesquisa que tivesse a ver com toda a minha trajetória.
1: Sim.
0: E aí eu começo, né, interessante, porque eu vou trazer, e essa linha, coincidentemente, era na Bahia, né, na UFBA. E foi muito legal, porque além do curso, eu participo ainda do grupo de pesquisa, né, o Gira, com outros profissionais acadêmicos que trabalham exatamente dessa linha, né? Dessa linha
1: Sim.
0: poética das danças afro-brasileiras. E foi muito interessante, porque aí você vai conectando com o mundo, né? Eu
1: Sim.
0: acabei indo para eu fui para a França também durante esse período, fiquei 3 meses no com a bolsa da CAPES para exatamente fazer essa conexão também, falar dessa dança afro-brasileira fora do país, né? Foi muito, muito, muito, muito mágico. Né, falar de cultura negra, de cultura afro-brasileira na França. Foi muito legal.
1: E sentado no academicismo, além do folclore, no academicismo, porque aí você é
0: Exatamente.
1: ouvido, você é respeitado. Que
0: Exato.
1: bacana, viu?
0: É levar,
1: Nó.
0: né, as manifestações tradicionais para todos os lugares, para ela estar na prática, ela estar na sociedade, tem que estar na universidade. Porque durante muito tempo a universidade brasileira ficou parecendo uma universidade europeia, né? Com tanta cultura, com tanta
1: Sim.
0: arte e cultura. Então, repetindo, né? Uma universidade, por exemplo, no Vale do Jequitinhonha, Ela tem que falar da cultura do Vale, que é

0: Isso
1: riquíssimo,
0: mesmo,
1: né?
0: sem
1: E os
0: dúvida.
1: professores de fora que vêm aqui de São Paulo, Rio e outros estados, eles têm que entenderem que eles estão numa universidade no Vale de
0: É.
1: Jequitinhonha e Mucuri, né?
0: Sim.
1: Não tem como ele vir com a cultura apenas das grandes metrópoles de São Paulo.
0: Isso
1: Ele tem que
0: mesmo,
1: interagir.
0: Evandro.
1: Ele tem que interagir com aquele aluno ali do Vale, com essa aluna que vem do Vale, do Jequitinhonha. Falar disso, né? Trazer mesmo a experiência dessas pessoas, respeitando esses alunos, né?
0: Isso
1: A cultura
0: mesmo.
1: desse aluno,
0: E
1: sabe?
0: não é expurgar o que já
1: Não, não
0: existe
1: aqui.
0: em nós, intrínseco na
1: Uhum.
0: nossa alma,
1: Na
0: que é a
1: nossa
0: nossa
1: alma, exato.
0: cultura, porque eles querem expurgar, querem.
1: Exato,
0: Ah,
1: é.
0: que é isso? Eu não aguento isso, não, Evandro. Por que que eu não
1: Uhum.
0: sou advogada? Não tirei a tal da OAB? Porque é um povo que bota aquele negócio e vai feito um não sei o que lá. Eu abomino um negócio desse. Eu acho que
1: Engessado, né?
0: estudar tudo bem, mas perder sua raiz, seu olhar, você não pode, não. E
1: Não
0: nem ficar
1: pode, né?
0: falando
1: Exatamente.
0: aqueles. Esse jeito aí que falo. Ah, pelo amor de Deus, eu. Longe de
1: É.
0: mim.
1: É, e a gente tem que ter essa autonomia, por exemplo. Eu, desde a minha graduação, eu falo de cultura afro. Eu
0: Sim.
1: fiz a. Eu, meu primeiro, a minha primeira graduação foi em comunicação social, curso de jornalismo na UFMG. E quando chegou no final, que eu tinha que fazer, ou que chamam hoje de TCC, na época era disciplina de final de curso, né? Trabalho de final de
0: Sim,
1: curso.
0: trabalho
1: Eu
0: de
1: falei, eu.
0: conclusão de curso.
1: Exato, conclusão. Eu falei, eu vou falar de cultura afro-brasileira,
0: Sim.
1: né? E falar de danças afro-brasileiras, que é o que eu já fazia, eu estava
0: Sim.
1: iniciando. E defendi isso, defendi até o
0: Sim.
1: final. Falei, não, eu vou, os professores me procuraram, falaram, olha, a gente não vai poder te orientar, então você vai fazer sozinho. E eu fiz sozinho todo o meu trabalho de pesquisa, porque não tinha professor com elementos voltados para a cultura afro-brasileira.
0: Sim.
1: Mas eu não abri mão, eu não mudei do meu objeto, né, de pesquisa, e
0: Sim.
1: fiz isso na graduação. Depois eu fui para um curso de pós-graduação em estudos afro-brasileiros e africanos, na PUC Minas, falei de cultura afro, fui para o mestrado, falei de cultura afro, e terminei o doutorado falando de cultura afro. Então é isso, a gente tem essa persistência. Eu falei, não, eu vou falar do que me pertence,
0: É
1: né? Do que me
0: lógico.
1: pertence, do que eu acho que eu, que eu, do que me motiva, né? Porque isso e eu falo isso com os alunos hoje, né? Olha, desde a graduação já começa a pensar no seu trabalho de pesquisa, no seu objeto de
0: Sim.
1: pesquisa, né? Porque você vai agregando elementos, foi o que eu fiz. Eu fui agregando elementos da minha memória, da minha trajetória pessoal, particular e acadêmica. Então, é isso, o doutorado hoje foi o resultado, foi essa somatória de tudo que eu vivi, né? De tudo que eu vivi. E não
0: Sim,
1: tem como você eliminar.
0: não tem mesmo essa miscigenação. E, ô Evandro, como foi a transição da pesquisa de mestrado na Unesp para o ecossistema acadêmico e cultural baiano? Como que foi isso?
1: Olha, como eu disse, né, foi uma complementação. O que eu escrevi na graduação, quando eu chego na pós-graduação, eu vou aumentando, né, o arcabouço, o teórico. Aí, quando eu vou para o mestrado, eu já aumento mais ainda, né? E quando chega no doutorado, eu faço essa somatória de tudo isso, né? E acrescento outros elementos de pesquisas nesse doutorado. Então é isso, é por isso que eu digo para os alunos, já começa pensando desde o início, porque foi exatamente isso que eu fiz. Eu só fui enxertando, né, esse arcabouço teórico, porque
0: Sim.
1: começou lá na graduação com uma bibliografia pequena, no pós-doutorado ela vai aumentando, no mestrado mais ainda. Então é isso, Né? Então, quando eu chego na Bahia, eu estava coletando que os professores todos me chamavam de mestre. A minha orientadora só me chama de mestre Evandro.
0: Oh, que
1: Então, foi muito.
0: bacana.
1: Ela só me chamou o tempo inteiro de mestre Evandro, os professores também. Porque eles conheceram, né, já a minha trajetória. E falaram: não, você já é mestre. Você, além do mestre acadêmico, você é um mestre da cultura popular. E eu tenho titulação também, né, pela Prefeitura de Belo Horizonte, de mestre da cultura popular de Belo
0: Oh, que
1: Horizonte.
0: bacana.
1: É, eu
0: Aqui.
1: tenho. Em Belo Horizonte, desde 2017 que eu recebi essa titulação, exatamente pela
0: Bacana.
1: minha trajetória, né? Pela minha trajetória nessa formação. Eu tenho
0: Sim.
1: uma associação sociocultural,
0: A
1: chama
0: Bataca.
1: associação a Bataca, exatamente, que foi criada em 1982, que é
0: Sim.
1: exatamente isso, é formar, né, jovens e adolescentes de vila e favela com a cultura afro.
0: Sim,
1: Com
0: não.
1: elementos da cultura afro. Então, eu sou o presidente, o Marcial Ávila é o vice-presidente
0: Sim.
1: da associação,
0: Eu fiz
1: né?
0: entrevista com Marcial Ávila e
1: Ah, que
0: nós vamos
1: maravilha!
0: falar da Bataca aqui para frente.
1: Sim,
0: Oh,
1: perfeito.
0: eita dia. Oh, Evandro, você quer falar agora? Se quiser, está ao dispor, mas é que eu tenho outras perguntas sobre o
1: Não, pode
0: seu
1: fazer.
0: doutorado na Bahia.
1: Pode fazer, pode fazer. A gente vai
0: Tá, vai
1: indo e
0: indo.
1: voltando, né,
0: É isso mesmo.
1: nesse diálogo.
0: Então, o Grupo Bataca foi fundado em 1982, como você mesma acabou de dizer. Qual era a principal urgência no meio artístico de Belo Horizonte quando você fundou o Grupo Bataca? Eu pergunto isso, Evandro, porque é importante que as pessoas saibam da urgência, do porquê que você fundou esse grupo, porque assim irá motivar outras pessoas a procederem da mesma forma. Porque, como disseram seus mestres, você já chegou mestre. Então, vamos lá.
1: Olha, foi interessante com a fundação do Bataca, porque eu era aluno da Marlene Silva, né? Dessa coreógrafa da qual eu falo no meu doutorado. A
0: Sim.
1: Marlene, ela chega a Belo Horizonte trazendo essa dança afro-brasileira, artística, né? E teve um período que ela viaja. Ela viajou para o exterior e ficou uma lacuna em Belo Horizonte, né?
0: Sim.
1: E aí alguns colegas falaram: Evandro, por que você não dá aula para gente? E eu ainda levei um susto, falei: ó, gente, todos nós fizemos juntos, porque aí alguns alunos, não, é porque você absorveu mais do que a gente. Porque eu amava demais, eu fazia aula manhã, tarde, noite. Então, eu fiz uma performance no Sindicato dos Bancários, né, que lá toda sexta tinha um evento, e aí no mês da Consciência Negra, em novembro, me chamaram para fazer uma performance. Eu terminei essa performance, o diretor chegou até a mim e falou: Evandro, você não quer vir dar aula aqui, não? A gente abre para você dar aula aqui,
0: Sim.
1: né, e aberto ao público. E foi muito interessante que na primeira semana, né, quando a gente abriu as inscrições, apareceram assim inúmeros jovens de vilas e favelas, muitos
0: Oh, que
1: jovens negros com
0: bacana.
1: corpos negros. Então foi assim um achado, e todos eles muito ávidos para entrar para o mundo artístico, né, de Belo Horizonte. Então ali começa o Bataca. O Bataca começa com essa proposta de oferecer para esses jovens arte e cultura.
0: Sim.
1: Até porque naquele período, em 80, o forte eram as danças clássicas em Belo Horizonte. E essas
0: Sim.
1: academias de danças clássicas eram meio preconceituosas com o corpo negro, né? Com esse corpo
0: Sim.
1: periférico. E exatamente o que eles rejeitavam nessas escolas de balé clássico, eu trago para minhas aulas, para a metodologia do
0: Afro-brasileira.
1: Bataca, a afro-brasileira. Então foi muito importante nesse momento. Que aí o que que era? E aí eu descubro que mais do que a dança, a gente deveria ter feito, tinha que fazer outras discussões. Então eu trago a discussão étnico-racial, a discussão sobre preconceito racial, né? De como elementos para que esses jovens se fortalecessem, né? Num país racista como o Brasil, preconceituoso. Então era esse, é esse, né, até hoje, né?
0: Escondido, né? Porque isso é
1: exatamente,
0: escondido.
1: Exatamente, o foco do Batata. E desmistificar, né, essa democracia racial, que no Brasil não existe democracia racial, coisa nenhuma. Então, era muito interessante, é muito interessante que esses jovens, para além da dança, eles tenham elementos, né, de combate ao racismo. Assim, e assim, esses jovens, que eles levem para suas comunidades, né, como multiplicadores. Então, muitos desses jovens hoje são multiplicadores. São professores de dança afro, são professores de percussão. Eu tenho alunos hoje que estão lá em Barcelona dando aula. Né? É, um capoeirista que ele hoje está fazendo uma diferença muito grande na França, em Barcelona, porque ele uniu a capoeira com a dança afro-brasileira. Né? E ele fala, olha, eu não sou só um capoeirista, eu sou um capoeirista que dança também. Né? Então isso fez muito a diferença na vida dele. E ele fala assim, ele me liga sempre, ele tem depoimento dele na minha tese de doutorado e minha dissertação, onde ele fala que foi a cultura afro, a dança afro que salvou, né? Que ele viu vários amigos sendo mortos pelo tráfico, que se envolveram com o tráfico, e ele fala, a arte me salvou. Uhum. E foi a arte da dança negra, da dança afro. Assim que eu entrei na dança afro, eu falei, não, isso aqui é meu lugar. Então é muito importante isso. Tivemos agora também, né, o Raymond de Belo Horizonte que faleceu.
0: O Wallace.
1: Sabe
0: que ele ia me dar entrevista? Quando ele
1: pôde
0: dar, ele foi embora para outra banda.
1: Foi para outra banda. Foi meu aluno, foi morador de rua. E um dia ele viu uma aula de dança, me perguntou o que que era. Eu falei, isso é aula de dança. Ele falou, pode entrar? Eu falei, pode. E não largou mais, né? Não largou mais a dança, saiu da rua, formou em educação física.
0: Olha pra você ver que espetáculo.
1: É. E ele fala muito isso, ele me homenageou na escola de samba, né? Antes dele falecer. Ele falou, Evandro, é a única forma que eu tenho de te agradecer. Foi chamando, foi convencendo o diretor a te homenagear. E eu fiquei muito feliz. Então, assim, ele foi... E ele falou, que bom que eu fiz isso em vida. E logo depois faleceu. Deve estar num bom lugar, com certeza.
0: Está dançando lá no mundo das danças.
1: Exatamente, no Orum lá. É isso, né? O trabalho do Bataca, então, um Diva, é esse. É fornecer para esses jovens elementos que eles possam trabalhar na vida deles, na vida profissional, pessoal, né? E muitos deles e delas, né, que passam pelo Bataca, eles falam, Evandro, eu não continuei na arte, mas tudo que eu aprendi no Bataca, eu desenvolvo, eu utilizo na minha vida pessoal.
0: Sim.
1: Então eu fico muito feliz com isso. Eu encontro com vários, nesses 43 anos, né? Eu encontro com vários que estão trabalhando em vários lugares, né? Hoje, por exemplo, tem vários deles e delas que são mestres de percussão nesses grupos de carnaval de Belo Horizonte, né? O Camilo Urbana, lá no Magia Negra, o Jefferson Gomes, no Samba da Meia-Noite, e todos passaram pelo Bataca. Então, eu fico muito feliz hoje, tem o trabalho deles, né? Trabalho deles, mas tudo com o viés que eles aprenderam no Bataca.
0: Sim. E, Evandro, como o repertório e a metodologia do Bataca evoluíram ao longo das décadas sem perder a essência da matriz africana?
1: Olha, é exatamente isso. Às vezes eu levo, né? Eu os levo em festas do Rosário, que eu acho que é uma grande metodologia. Entendeu, né? Então, eu falo, olha, a gente vai ver a festa do Rosário em Diamantina, a gente vai ver a festa do Rosário no Cerro, para que ali, né, eles veem elementos metodológicos que eles podem, pedagógicos, que eles podem usar em suas aulas, que eles podem usar em suas formações acadêmicas. Então, dentre vários outros, essa é uma metodologia que eu primo muito, deles irem em loco, né? Irem em loco visitar um terreiro de Umbanda, de Candomblé, não enquanto religião, mas vai ali enquanto um criador, né, um coreógrafo, um artista, porque tem muitos elementos artísticos nessas manifestações, né? Então, eu vou. Essa é uma metodologia muito forte no Bataca, da gente sair, né, de quatro paredes e ir para esses lugares, para ver, né? Então é muito bacana, que aí depois eles começam a fazer isso com outros alunos, com seus alunos, a levarem, né? Visitar a comunidade dos Arturos, visitar as comunidades quilombolas, quilombos urbanos. Então, isso é muito importante enquanto metodologia, que a gente prima muito, tá?
0: Sim, o Evandro, e qual é o limite? Qual é o limite? Limite-se é que ele existe entre a dança enquanto manifestação sagrada, o ritual, e a dança enquanto espetáculo cênico para o teatro.
1: Olha, a religião de matriz africana, né, que a gente chama o Candomblé e a Umbanda, é muito interessante porque assim são manifestações onde o corpo, a dança e a música estão presentes, né? Então é muito interessante que é uma multiplicidade de linguagem em um ritual. Então, às vezes o aluno pode ir enquanto coreógrafo, para buscar esses elementos. E é interessante que, às vezes, muitos deles e delas acabam se interessando em entrar, aprofundar ainda mais, né? E acabam entrando para essas religiões. Mas não é de obrigação, né, de a gente levar para que eles entrem. Não, não é isso. Olha, vamos ali para vocês verem elementos que ali vocês podem usar na criação artística, né? Então, a mesma coisa com a congada. Vamos lá na congada, aí às vezes muitos deles acabam entrando para, né, para congada, se tornando um congadeiro, se tornando um candomblecista, um umbandista, porque interessam mais ele, mais do que o artístico. Então eles querem conhecer mais. E aí é a opção de cada um, de cada uma, né? Então é
0: Sim.
1: muito isso. E desmistificar esse, às vezes, né, a gente levar nesses lugares para desmistificar, porque tudo que vem de África é muito ainda discriminado, né? Quando fala na religião, quando fala na música. Então, o trabalho do Bataca é isso, de mostrar como essa música, esse gestual, ele perpassa, né? Perpassa várias gerações, desde que o homem africano chega escravizado, como que isso entranhou na sociedade brasileira, nem mesmo
0: Sim.
1: entranhar, às vezes é negado, né? Às vezes é negado, porque, ah, não, isso aí não é arte. Arte é o que vem da Europa. Então, a gente mostra o contrário. Isso aqui é arte
0: Com
1: legítima. Não é
0: certeza, em
1: só o folclore.
0: nossa arte.
1: Exato, e nossa arte, é herança, nossa herança,
0: É nossa
1: né? É
0: alma,
1: tanto que
0: nossa alma.
1: quando querem vender a imagem do Brasil como um país turístico, né? O que é que mostra? Uma cultura afro.
0: Pois
1: Mostra é o
0: é.
1: samba, que é uma dança afro-brasileira, né? Mostra o gingado do brasileiro, mostra a capoeira, né? Então, às vezes, o elemento que é o cartão de visita turístico, às vezes ele não é valorizado no país,
0: Sim,
1: né? Nas
0: sim.
1: políticas públicas. Então, que tenham mais editais para essas manifestações, em todas as cidades, valorizar, né? Essas benzedeiras que tem na cidade, essas festas tradicionais. Porque numa festa tradicional, um aluno, uma criança, aprende muito, né? Numa festa junina. Olha a riqueza das festas juninas. É a culinária junto, é a música junto, é o vestuário junto. Porque ela chega da festa junina, chega da Europa, né? Vem da França, mas no Brasil ela ganha um outro sentido. Porque
0: Sim.
1: isso aí, né? Ela ganha um outro sentido. Então isso é muito importante. Por isso que eu falo da importância dessas festas. Né, dessas tradições, das cidades não perderem isso, né? As secretarias de cultura incentivarem essas festas, né? Que às vezes tem ruas, né, que fazem. Então é muito importante, porque isso é educação. A
0: Sem
1: educação
0: dúvida
1: não
0: alguma.
1: é como você disse lá, para além dos muros escolares, né?
0: Isso, extramuros.
1: Extramuros, exato.
0: É. Evandro, voltando lá no seu doutorado, de que maneira a Bahia, sendo o grande epicentro da cultura e da dança afro-brasileira, enriqueceu ou trouxe dificuldades à sua perspectiva mineira sobre essas mesmas matrizes?
1: Olha, foi muito interessante, porque o tempo inteiro eu falava dessas danças afros no geral e falava das danças afro singulares, né? Por exemplo, a dança afro-brasileira e mineira, ela tem uma característica diferente. Por quê? Porque a gente traz o elemento da congada, né? Que às vezes lá para cima, lá para a Bahia, não tem. Não é tão forte, né?
0: Sim.
1: Porque nós somos uns... a influência africana banto, né, em Minas Gerais, é muito grande. O africano banto, né? Que tem a ver, que mistura a religiosidade com o profano. Então, isso, eu trouxe isso, inclusive, na minha tese, que tem uma coisa que nos une, né? Que é a herança africana, no geral, mas em cada estado tem elementos particulares. A dança afro no Rio, ela tem uma característica do Rio. A dança afro-baiana, ela tem também a característica lá, né, intrínseca da Bahia. Então, isso é muito importante. E eu falei muito disso. E as pessoas ficaram muito interessadas. Então, tudo que eu falava, as pessoas perguntavam muito sobre a congada, né, para falar da dança das congadas, para falar dos viçumos, né, que é esse tronco banto, essa linguagem nossa aqui, São João da Chapada, Sim. Diamantina, Milho Verde. Então, as pessoas se interessam muito por isso. Então, foi muito legal. Então, não tive dificuldade nenhuma, porque, assim, ao mesmo tempo que eu estava aprendendo ou discutindo, né, essa dança afro-nacional, a gente estava trazendo a nossa particularidade. Sim. Então, eu tenho um capítulo que eu coloquei na minha tese, que eu ponho esse título. Existe uma dança afro-mineira? Eu chego à conclusão que sim. Por quê? Por causa desse gestual que nós temos.
0: Sim.
1: Esse elemento da congada que em outros lugares não tem.
0: Sim.
1: Né? Que não tem. Então, isso é muito importante. Não tive dificuldade nenhuma. Pelo contrário, foi muito lindo e mágico falar disso tudo na Bahia, né? Que é o celeiro da cultura afro. A gente brinca, inclusive, que é a Roma negra, né? E 99% da população é negra em Salvador.
0: Sim.
1: E a cultura afro está impregnada em tudo ali. Mas quando você viaja para todos os lugares do Brasil, a cultura afro está impregnada, né? Na alimentação, no linguajar.
0: Sim.
1: Então isso é muito importante.
0: Evandri, você vai fazer pós-doutorado?
1: Oi?
0: Vai fazer um pós-doutorado? E aí, você já sabe o que é que você vai... A sua tese lá para o pós-doutor? Hein? Você está me ouvindo, Evandro? Uai. Está me ouvindo, Evandro? Alô? Oi, Evandro. Acho que perdeu aqui alguma
1: Oi,
0: coisa.
1: Diva.
0: Oi. Você sumiu aqui. Ai, mas já te achei. Você já pensa no seu pós-doutorado? Como é que é? Eu não estou te dando descanso, não, Evandro. Uai, foi embora a nossa conexão. É. Eu estou falando com Evandro Passos, um grande conhecedor da
1: Opa.
0: Cultura afro-brasileira. E Evandro, já está aí de
1: Opa.
0: Volta, né?
1: É, Oba! Aqui de volta.
0: eu estava perguntando se você pretende fazer pós-doutorado, como é que é?
1: Sim. Eu já estou encaminhado com um projeto já escrito, onde eu pretendo já.
0: Nossa Senhora!
1: Eu sempre falo que vou terminar, vai lá, agora chega. Mas aí já tem um tema muito potente, assim, que está me chamando muita atenção, sabe? Aliás, dois temas, né? Um que eu já venho namorando, que é falar mais sobre os viçumos, né? Que é esse tronco banto aqui mineiro.
0: Sim.
1: E eu recebi um convite também, né? Lá na minha ida à França, eu conheci uma professora brasileira que dá aula na Paris 14 e que me fez um convite. Ela trabalha com a juventude periférica de Paris, né? E eu trabalho muito com a juventude periférica brasileira. Então ela falou, não, vem fazer um pós-doc comigo, que a gente falar disso, né, da cultura da periferia, da juventude periférica do Brasil, junto com a Juventude Periférica de Paris. Então, também estou tentado. Eu estou meio tentado. Claro que eu estou dependendo de bolsa. Eu vou para onde tiver bolsa.
0: É lógico.
1: Mas são esses dois temas. São esses dois temas que têm mexido muito comigo, sabe?
0: Sim.
1: Mas eu vou fazer. Eu vou para. Eu vou para um pós-doc, sim.
0: Ah,
1: breve.
0: Maravilha. Entendo. Então, o país
1: não,
0: vai...
1: Para.
0: Você vai ser... Já é, né? A referência no país... da cultura afro-brasileira. Oh, coisa
1: Sim.
0: maravilhosa!
1: Felizmente. É isso, é essa troca, né? A gente estuda para isso, para repassar, né? Então,
0: Sim.
1: quando eu venho... E para mim é isso, Diva. Eu, como assim, para eu falar da cultura afro, da mesma forma que eu falo aqui no Quilombo, aqui, né? Para a comunidade quilombola, eu falo na Universidade de Paris. Não
0: Sim.
1: tem diferença para mim. É isso que eu quero, é falar... Né, dessa cultura afro-brasileira, dessa nossa herança. Então, eu tenho muito orgulho disso. Então, eu gosto muito de... Eu fico emocionado quando eu vou para os lugares. Né? Quando eu vou para os lugares, falar disso. E é isso que eu faço. Então, eu acho que eu não vou parar nunca, porque a nossa cultura, a gente... Né, conhecimento não toma lugar, não
0: Sem
1: ocupa
0: dúvida.
1: Lugar. Né?
0: Eu
1: então,
0: tenho...
1: eu amo, assim como eu gosto de estudar, eu gosto de estar em sala de aula, eu gosto de estar lendo... Então, eu acho que eu não vou parar tão cedo.
0: Eu, cá nas minhas concepções espíritas, que eu sou espírita, e na minha intuição, eu acho que você é o negro Isidoro reencarnado. Ele era inteligentíssimo.
1: Exato. Olha, eu gosto muito desse espetáculo, tem... mexido muito comigo, né, assim, toda vez que eu faço, e falar desse homem inteligente que foi o Isidoro, né, um engenheiro nato, né, um cara, um faiscador de diamante, que, enfim, né, sabia garimpar, mas por quê? Porque ele tinha um conhecimento dos seus ancestrais africanos,
0: Sim.
1: e eu desmistifico. E eu trago a história dele, né, desmistificando esse caráter de contraventor, né, que ele ganhou, né? Ele não foi contraventor coisíssima nenhuma.
0: Sim.
1: Contraventor
0: é quem o chamava de contraventor.
1: Exatamente, que roubava da coroa, né?
0: Isso
1: que
0: mesmo.
1: Fraudava a coroa. Ele não, ele comprava, ele vendia os diamantes, eram para libertar os seus iguais, né?
0: Sim.
1: Para libertar os seus irmãos, ajudando as Irmandades do Rosário.
0: Sim.
1: Então é isso que eu trago. E eu acho que esse é o Evandro, acho que esse é o meu papel, né? De falar dessas pessoas, de falar dessa cultura. Eu, às vezes, acredito que eu tenho uma missão. Minha missão foi essa que me deram, né? De algum lugar para, olha, a sua missão é falar da cultura afro, é desmistificar, né? Essa história, eu tenho um sobrinho que é espírita, aí quando ele assistiu o espetáculo, ele falou, tio, o Isidoro deve estar redimido. Ele está redimido de ver alguém contando a história dele.
0: É você que é o redimido?
1: É
0: você?
1: Exato.
0: Só na cara do cego, só não vê quem não quiser.
1: Quem não quiser, exato.
0: Muito bacana. Ô Evandro, você me dá só uns minutinhos para eu falar dos meus patrocinadores?
1: Claro, fica
0: pois
1: à vontade.
0: 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E você sabe a procedência, né, Evandro Passos? Tá aí. Sim. Na cultura afro. É, Evandro.
1: É, sim.
0: Qual foi o objetivo central da sua tese de doutorado e quais foram as principais descobertas ou conclusões que você alcançou? Conta aí pra gente, você já falou muita coisa, mas aposto que tem mais.
1: É, eu trouxe, né, a história da minha primeira coreógrafa, Marlene Silva.
0: Sim.
1: Marlene é mineira de Belo Horizonte, né, mas foi pro Rio de Janeiro com 10 anos de idade e retorna a Minas quando ela veio coreografar a Zezé Mota no filme Chica da Silva.
0: Sim.
1: É, filme esse que tá fazendo 50 anos agora, né, tá nos cinemas aí pelo Brasil. Enfim, ela vai para Belo Horizonte, né? E não volta mais para o Rio. Ela, de Diamantina, ela fixa residência em Belo Horizonte. E eu estou falando disso, né? De como essa mulher negra, com um corpo não convencional, né? De balé clássico, uma mulher gorda, vamos dizer assim, mas que dançava e quebra vários estereótipos na cidade de Belo Horizonte e em Minas Gerais. A Marlene, ela é a pioneira da dança afro na cidade, aí no estado. E ela quebrou muitas barreiras, né, levando a cultura afro para os grandes teatros da cidade, da capital mineira. Ela chega com a dança afro no Palácio das Artes, no Francisco Nunes, no Teatro Marília. Então, ela consegue quebrar, porque até então só eram levadas danças europeias, né? O balé clássico. E ela falava, não, ela brincava, inclusive. Ela falava, se o Bolshoi pode vir nesses lugares, por que que eu não posso?
0: Lógico.
1: Então foi muito. Então foi isso que eu trouxe. Como que ela, quais os elementos que ela usava, né? Para mostrar que a dança afro não era só folclore. Que a cultura afro não era só folclore. Era uma arte legítima como as outras.
0: Sim.
1: Então é isso que eu trago na minha tese, né? E uma coisa muito importante que eu trouxe, que é a ligação dela e com essa dança afro e os movimentos sociais, políticos, né? Os movimentos sociais e políticos na cidade. Então é muito interessante porque eu peguei depoimentos de várias pessoas e tem uma fala da Conceição Evaristo, né? Muito potente que ela fala, que Conceição é mineira também. Ela fala assim, eu tenho duas frustrações, uma de não ter feito dança e outra de não ter feito dança com a Marlene Silva.
0: Sim. sim.
1: Quando todos os militantes em Belo Horizonte faziam. Ela fala, foi uma mosca que eu comi na minha vida. Então, é muito importante. Então, foi isso que eu trouxe, Diva. Eu trouxe falando dessa mulher, não só contando a história dela, mas falando disso. Como que ela foi importante para trazer a cultura afro para a arte mineira, para a arte brasileira, né? Porque ela forma muita gente. E, então, assim, a influência dela em vários grupos de dança moderna, na capital, né, que só trabalhava a dança europeia, começa a se modificar a partir da presença dela. Então, ela incentivou, né, a mudança na forma de ver arte na cidade de Belo Horizonte. Sim. Então, eu quis trazer isso. E o Cris, eu acho que eu fiz um trabalho... modéstia à parte com dizer como extraordinário, porque eu trouxe isso com depoimentos, né? Tem depoimentos de coreógrafos, depoimento de donos de academia, depoimentos de diretor, de um dos diretores do Palácio das Artes da época, que ele fala exatamente nisso, né? Disso, dessa riqueza do espetáculo da Marlene. Sim. Então ela consegue quebrar a hegemonia, trazendo um rigor técnico, né? Não no técnico no sentido de um balé clássico, mas com o técnico, que a dança afro, ela exige técnica, né? As pessoas, às vezes, para menosprezar, falam que ela não tem técnica. Ela tem técnica, sim. Claro que diferenciado da técnica europeia,
0: lógico.
1: Mas a dança afro tem técnica. Então, eu trouxe isso, e eu falo do método dela de ensinar, né? Como a metodologia que ela utilizava, tanto eu trazendo o meu depoimento enquanto aluno e ex-alunos, e com entrevista de outras pessoas. Então, foi esse o meu trabalho. E aí, como eu disse, né, eu trago algumas perguntas que eu respondi. Existe uma dança afro-mineira? Respondo que sim, né? E falo desse corpo afro-brasileiro, dessa dança afro enquanto... transformadora, né? Como que ela é educativa e transformadora. Sim. É esse meu trabalho.
0: Sim. Tá? E o diretor que você conversou, aposto que é o Mauro Werquema.
1: Exatamente, Mauro Werquema. Exatamente.
0: Eu fiquei pensando em qual diretor deve ter sido, aposto que é ele. Ele é muito
1: curto. É o Mauro Werquema.
0: É.
1: Isso. Aí ele falou isso comigo, né? Ele falou: olha, a Marlene, além de carismática, ela era. Todo mundo gostava dela demais. Ela tinha um rigor técnico muito bem. Os espetáculos dela eram muito profissionais. Sim. Então, isso foi muito bom. E as pessoas quase não falam, né? Falei, não, alguém tem que falar.
0: Lógico.
1: Né? Quando eu pesquisei, uma literatura acadêmica, ninguém, não tinha nada da Marlene, a não ser em jornais.
0: Pois
1: então,
0: sim.
1: Falei, agora tem. E aí eu fui aprovado com louvor e com indicação de publicação. Então, em breve, vai ter essa história em livro, né? A história
0: que
1: da Marlene
0: Tilma. E olha, você, outra coisa maravilhosa que você tem é a gratidão. Você não é uma pessoa que esconde de onde vieram as suas riquezas.
1: Não.
0: Você é grato.
1: De jeito
0: a gratidão é algo que não. Não tem preço, tem valor.
1: Não tem preço, tem valor, exatamente. Não, a gente tem que ter, né, com os nossos professores, com os nossos mestres.
0: Sim.
1: Eu acho que o que falta hoje na juventude é exatamente isso: valorizar os seus mestres, né? Professores, respeitando. Eu sou de uma geração que a gente respeitava muito os professores, que é uma das maiores profissões, né, do Brasil.
0: Para mim, é a maior.
1: É a maior. E não é valorizada, né? Uma profissão que não é valorizada. A gente vê aí, né, professores adoecendo por falta de recursos. Eu acho que é a profissão que tinha que ser mais respeitada, assim, por todos os políticos. Aí, às vezes, não é. São elas a que educa seu filho, é que educa sabe, os nossos filhos. E aí, às vezes, são totalmente desvalorizados, né? Não são respeitados. A gente vê hoje jovens batendo em professor. E pai vai apoiando, né? Pai que vai lá tirar satisfação porque chamou a atenção do filho. Olha que inversão de valores.
0: É,
1: então, eu sou muito grato por isso. Eu sou grato aos mestres, né, aos meus mestres e mestras que me incentivaram, né, tudo que eu fiz, assim, eu tinha um mestre que me incentivava, ou mestra, não, vá fundo, você tem chance. Então, eu sempre acreditei nesses que acreditavam em mim também.
0: Sim.
1: E nunca, eu quis não decepcioná-los. Você falou aí dos seus patrocinadores, né? Parabenizar a todos e a todos, os patrocinadores. É muito importante, né, esse programa seu, que entrevista artistas, intelectuais. Isso é muito importante. Então, vocês, patrocinadores, estão fazendo a coisa correta, né? Isso, incentivar a arte, a comunicação no nosso país, né? Parabéns para vocês e sucesso nos empreendimentos de vocês.
0: Obrigada, agradecer por eles, que são pessoas mesmo extraordinárias.
1: Extraordinárias,
0: que valorizam
1: exatamente.
0: A minha palavra, que valorizam o meu trabalho. Mesmo com tanto para ficar melhor, mas o viés que ele tem é muito importante, que é a valorização do que tem valor verdadeiro. Não é,
1: verdadeiro,
0: é uma internet
1: exatamente.
0: Aí para falar bobagem, não. É para coisas de monta, como esse
1: de
0: seu
1: monta,
0: trabalho sim. extraordinário, Evandro. Ô, Evandro, eu espero que você tenha mais um tempinho. Para poder a gente...
1: É, eu tenho uma aula às 14h30.
0: Ah, meu Deus do céu! Ah, então nós vamos ter que parar por aqui. Ai, ainda ficaram perguntas. Nossa Senhora! Uma, duas, três, quatro, cinco, seis, sete, oito, nove, dez,
1: não,
0: onze, doze...
1: A gente pode continuar outro dia, com o maior prazer.
0: Pois
1: assim.
0: É.
1: É porque eu achei que, na realidade, era uma hora e pouco só, mas assim, eu tenho
0: mas
1: essa
0: se
1: aula,
0: eu pensava
1: que eu achei
0: em
1: que
0: estender
1: tenho...
0: uns 10 minutos com você, porque ficou muita coisa, e a prosa com você é maravilhosa. Evandro,
1: ai, que bom.
0: Se você não pode, então, olha... Eu lhe agradeço penhoradamente por sua
1: eu que agradeço.
0: Por você ter aceitado o meu convite. Quando eu vi o seu convite para o seu doutorado, a finalização, a sua conclusão, eu falei, não, a gente tem que fazer uma entrevista sobre
1: isso.
0: Que esse menino é riquíssimo.
1: Ah,
0: o
1: bom.
0: Mestre,
1: não, mas, assim, à
0: te chamando de menino.
1: Outro dia.
0: Mas é o mestre, ele é riquíssimo.
1: É, mestre, obrigado,
0: eu tenho
1: obrigado.
0: Que puxar mais coisas. Olha,
1: não,
0: Evandro.
1: Quando você quiser, estou à disposição. Eu acho que programa como o seu, né? Comunicação como a tua que você faz é super importante, até para incentivar, né? Essa juventude a escrever, a ir para a academia, a estudar, né? Escrever as suas histórias. Mesmo que você não vá para a universidade, escreva a sua história, a sua memória,
0: isso.
1: Né? Que pode se tornar um livro. Então, eu incentivo aos jovens, né? E adultos também, escreva a sua memória, vai lá todo dia, conta a história da sua família, isso, sabe, você vai ver que vai te dar muito prazer, você lembrar, né, dos encontros de família, como que era enriquecedor, da sua infância, né, põe isso no papel.
0: É,
1: tá?
0: Eu tenho um livro que tá, só falta finalizar, tem um livro escrito, mas até hoje estava guardado. Ai, ai,
1: que
0: deixa
1: bom.
0: Pra lá. E as poesias também.
1: Maravilha, Dina.
0: Ô, Evandro, pode falar mais coisas aí, se tiver um tempinho, que eu não tenha perguntado. E os microfones sempre estarão ao seu dispor, Evandro.
1: Obrigado.
0: É muita honra falar com você. Eu sempre te admirei demais.
1: Ai,
0: e
1: maravilha.
0: Continuo admirando muito. Que é um trabalho extraordinário que você faz, que você fez e faz. Não tem preço, não tem preço, tem imenso valor.
1: Imenso valor, exato. Olha, eu quero falar, deixar um convite, né? Eu, como eu falei das festas do Rosário, eu vou ser o rei festeiro do Rosário aqui em Curralim, Extração, que é distrito de Diamantina. Vai ser dia 31 de outubro, é o mastro, e dia 1º é o cortejo. Você está convidado e todos os ouvintes e todas as ouvintes estão convidados. 31 de outubro é o mastro, o cortejo é no dia 1º, né? Às 10 horas da manhã, em Curralinho, extração. Fica 20 minutos de Diamantina.
0: Eu sei.
1: A estrada está excelente.
0: Lindíssimo, que é o Curralinho.
1: E é isso. Estão todos e todas convidados para estarem lá. Quem quiser ajudar com alguma coisa, porque essas festas são feitas assim, com colaboração mesmo.
0: E doação, né?
1: Então,
0: né?
1: A gente, doação, a gente está... agradece de coração qualquer doação para camisas que a gente faz, né, com a Nossa Senhora.
0: Deixa aí o número do Pix, tá? Uai.
1: Ah, vou deixar o número do meu Pix, sim, já
0: então,
1: que eu posso. Eu até...
0: pessoas...
1: Olha, o meu Pix é o CPF, né, 344-367-156-04. Evandro dos Passos Xavier, será muito bem-vindo.
0: Repete
1: qualquer
0: de novo,
1: ajuda.
0: Falou muito rápido.
1: Tá, 344-367-156-04. Vou repetir, 344-367-156-04, tá? E será muito bem aplicado qualquer quantia mesmo, qualquer... né, para patrocinar o mastro, as camisetas, um pouco da alimentação, e vocês irem lá para assistir essa manifestação maravilhosa que, como eu disse, é uma aula prática a céu aberto.
0: Sim, tá? Valoroso demais. E olha, gente, se cada um doar, que seja um real, R$2, R$5,
1: R$10. Já ajuda.
0: Ó, de grão em grão, galinha enche o papo.
1: Galinha enche o papo. E Nossa Senhora do Rosário agradece.
0: Isso mesmo. E além do mais, um trabalho para preservação da memória,
1: da memória.
0: Nossa história, do nosso passado. Isso é muito importante.
1: Exatamente.
0: E o Evandro é essa pessoa maravilhosa que doa sua vida, seus dias, suas horas a estes trabalhos extraordinários sobre a cultura afro-brasileira, a dança e a cultura. Evandro, te agradeço de todo o coração.
1: Eu te agradeço mais uma vez pela sua generosidade, pelo... nesse momento mesmo, né, de poder, a gente poder falar do trabalho da gente, da história da gente. Agradeço mesmo, de coração. Sim. Muito obrigado, Dila.
0: Tô
1: boa tarde.
0: Estou sempre ao
1: seu
0: dispor, Evandro.
1: Tá ok.
0: Tudo
1: obrigado,
0: que melhor
1: para
0: você.
1: Tchau.
0: Que a Mãe Santíssima e o Pai de Misericórdia continuem te iluminando e protegendo.
1: Amém, amém. Tchau, um grande
0: tchau.
1: Beijo.
0: Outro, Evandro. Tchau. Fica com Deus. Tchau.
1: Tchau.
0: Tchau. Tchau, tchau.

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do livro Caminho, Verdade e Vida, de Francisco Cândido Xavier, pelo Espírito Emmanuel, Madeiros Secos. Porque se ao madeiro verde fazem isto, que se fará ao seco? Jesus, Lucas, versículo 23 a 31. Jesus é a videira eterna, cheia de seiva divina, espalhando ramos fartos, perfumes consoladores e frutos substanciosos entre os homens, e o mundo não lhe ofereça, desculpa, senão a cruz da flagelação e da morte infamante. Desde milênios remotos, é o Salvador, o puro por excelência. Que não devemos esperar por nossa vez, criaturas endividadas que somos, representando galhos ainda secos na árvore da vida. Em cada experiência, necessitamos de processos novos no serviço de reparação e corrigenda. Somos madeiros sem vida própria que as paixões humanas inutilizaram em sua fúria destruidora. Os homens do campo metem a vara punitiva nos persegueiros quando suas frondes raquíticas não produzem. O efeito é benéfico e compensador. O martírio do Cristo ultrapassou os limites de nossa imaginação. Como tronco sublime da vida, sofreu por desejar transmitir-nos sua seiva fecundante. Como lenhos ressequidos ao calor do mal, sofremos por necessidade em favor de nós mesmos. O mundo organizou a tragédia da cruz para o Mestre por espírito de maldade e ingratidão. Mas nós outros, se temos cruzes na senda redentora, não é porque Deus seja rigoroso na execução de suas leis, mas por ser amoroso Pai de nossas almas, cheio de sabedoria e compaixão nos processos educativos. Nós agradecemos aos nossos ouvintes, agradecemos aos nossos patrocinadores e agradecemos ao Felipe e também agradecemos ao Evandro Passos por sua riquíssima entrevista. Muita gratidão. Tenham todos um excelente restante de tarde. Música.

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1: 15 horas e 28 minutos.
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2: Tem!
1: E tá gelada?
2: Não.

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1: 16:22.
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0: Simone Regis!
1: E aí, Manu!
0: Samanu!
1: Tchau, gente! Obrigado!
2: O que eu mais gosto em você é esse seu dom de engolir as promessas que você faz.

0: Obrigado, meu velho.
1: Obrigado, meu mano.
0: Ô, oh, rapaz.
2: Uma salva de palmas pro Luan Santana aí, galera! Que energia é essa?

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1: 16:37.
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1: 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Agora, a hora certa. 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
2: 17 horas e 29 minutos.
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0: 18:52.
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tinha suspirado, tinha beijado o papel devotamente. Era a primeira vez que lhe escreviam aquelas sentimentalidades, e o seu orgulho dilatava-se ao calor amoroso que saía delas, como um corpo ressequido que se estira num banho tépido. Sentia um acréscimo de estima por si mesma e parecia-lhe que entrava, enfim, numa existência superiormente interessante, onde cada hora tinha o seu encanto diferente, cada passo conduzia a um êxtase e a alma se

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2: 19 horas e 16 minutos.
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3: 19 horas e 50.

0: 33 minutos.
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4: E aí, tudo tranquilo, tudo jóia? É o Super Hits começando a partir de agora comigo, Ronan Oliveira, aqui na sua rádio. Tá a fim de ouvir aquela música? Aquela que mexe com os seus sentimentos, mexe com as suas emoções? Com certeza você vai ouvir na nossa programação. Fique ligado, fique ligada, o Super Hits está no ar.

0: de Bruno Cardoso, Thiaguinho e Sérgio Júnior. Faça muito barulho. Thiaguinho!
1: Sorriso maroto!
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0: façam muito barulho, senhoras e senhores. Glória Groove!
1: Um sorriso no pagode.
0: Ô, só!
1: Tamo junto, Bruno. Obrigado,
0: lindo demais, lindo demais.
2: 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Tá na hora do intervalo, mas é super rápido. É, aqui a gente gosta de ouvir mais música. Então fique por aí porque eu já volto trazendo mais sucesso. Até já. 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
2: 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Muito bem, já estamos de volta aqui na sua rádio com a melhor programação. Foi um intervalo super rápido e já trazemos mais sucessos para você.

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0: Pessoal, vou dar uma paradinha na programação, vamos ouvir as mensagens dos nossos parceiros, mas é super rápido e eu já volto com muito mais música. Já já estamos de volta, não saia daí.
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0: Muito bem, já estamos de volta aqui na sua rádio com a melhor programação. Foi um intervalo super rápido e já trazemos mais sucessos para você.

Boa noite, gente! Vocês não têm noção da alegria, do prazer que é estar aqui junto com vocês. Vamos fazer essa noite a melhor noite do mundo. Tudo pra vocês. Simbora! 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

0: Pode bater palma e fazer barulho, Brasília!
1: Tá na hora do intervalo, mas é sempre muito rápido. É o tempo de você tomar uma aguinha, um cafezinho e a gente já volta com muito mais música e na melhor programação, é claro, né? Não saia daí, eu já volto.
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5: 20 horas e 42 minutos.
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1: 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Muito bem, já estamos de volta aqui na sua rádio com a melhor programação. Foi um intervalo super rápido e já trazemos mais sucessos pra você.

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0: Pessoal, vou dar uma paradinha na programação, vamos ouvir as mensagens dos nossos parceiros, mas é super rápido e eu já volto com muito mais música. Já já estamos de volta, não saia daí. 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
0: 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Ah, você sabe que eu não minto pra você, né? Eu falei que seria um intervalo rapidinho pra você não perder tempo. Combinado? Já voltamos com a melhor programação.

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1: Vamos!
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